0: uma nova versão do programa Desenrola, de renegociação de dívidas, que vai oferecer novas oportunidades para resolver dívidas antigas dos brasileiros. Sobre o mercado de bets, o ministro da Fazenda, Dario Durigan, destacou que as medidas adotadas pelo governo nos últimos anos, como a derrubada de mais de 70 mil sites de apostas ilegais, a proibição de que beneficiários de programas sociais fizessem apostas e a autoexclusão de mais de 1,5 milhão de pessoas das plataformas não foram suficientes para combater o comprometimento de renda da população e ainda trouxe um problema de saúde pública para o país.
1: E hoje a gente chega à conclusão que, mesmo feito esse esforço, a renda das famílias segue comprometida. Só no mercado que até então estava legalizado, a gente tem mais 60 bilhões de reais que foram para as empresas de apostas. 60 bilhões de reais que foram esterilizados do ponto de vista do uso das famílias, do uso na economia real. Mas mais que isso, nós estamos com um problema de saúde pública envolvendo as bets. Basta a gente ver os levantamentos, as pesquisas, casos de suicídio que a gente não pode admitir.
0: A partir da publicação da medida provisória que proíbe as bets, as empresas de apostas não poderão receber mais nenhum aporte dos apostadores. Os sites e aplicativos continuarão ativos apenas para que os apostadores resgatem o dinheiro já depositado na plataforma. Esses sites e aplicativos vão ficar online até as 23 horas e 59 minutos do dia 5 de outubro, para que o cidadão possa retirar o dinheiro que resta. No dia 6 de outubro, às 0 hora, haverá determinação para lojas de aplicativos e para os conectores de rede para que haja bloqueio desses sites no país. As pessoas que não conseguirem resgatar o dinheiro até o dia 5 de outubro terão mais oportunidades, conforme destaca Dario Durigan.
1: Mesmo quem não conseguir até o dia 5 de outubro, a partir do dia 6 e 7, as empresas de apostas vão ter que individualizar o saldo remanescente, informar para os bancos onde elas já têm a conta, por onde passam as apostas, para que esses bancos, entre o dia 9 e o dia 14, façam o redirecionamento dos recursos para os apostadores. Havendo qualquer dificuldade, a Caixa Econômica Federal vai estar à disposição para fazer essa intermediação final nesse processo.
0: O canal Fala BR está disponível para receber denúncias da população sobre o funcionamento de bets no país. O Fala BR pode ser acessado pelo site gov.br/falabr. Mariana e Luciano.
2: Obrigada, Luana Karim, pelas informações ao vivo aqui na Voz do Brasil.
3: Ainda falando sobre as apostas online, cerca de 2 milhões de estudantes universitários da rede privada têm a renda comprometida por conta das bets.
2: É o que apontam dois estudos divulgados hoje pelo Ministério da Educação.
3: Os levantamentos indicam que os gastos com apostas online aparecem relacionados a decisões de ingresso e permanência no ensino superior privado.
4: O Ministério da Educação divulgou informações de dois levantamentos do setor privado relacionados ao impacto das apostas online, as chamadas bets, sobre o ingresso e a permanência de estudantes na graduação. De acordo com os estudos, cerca de 2 milhões de universitários da rede privada podem ter a trajetória acadêmica afetada pelo comprometimento da renda com as apostas online. A pesquisa da Associação Brasileira de Mantenedoras do Ensino Superior, em parceria com a Educa Insights, estima que 986 mil potenciais ingressantes deixaram de se matricular em 2026 por causa dos gastos com as bets. Entre os já matriculados, 14% relataram atraso nas mensalidades ou trancamento do curso pelo mesmo motivo. Os dois grupos juntos somam cerca de 2 milhões de estudantes potencialmente afetados, considerando que a rede privada possui mais de 8 milhões de matrículas. Outro levantamento do Instituto Semesp aponta que 19,1% das instituições privadas pesquisadas já observaram relação entre apostas online e inadimplência de estudantes. Segundo o MEC, o comprometimento da renda pode afetar estudantes que dependem de políticas de acesso e financiamento, como o Programa Universidade para Todos, o ProUni, e o Fundo de Financiamento Estudantil, o FIES. Edinaldo Júnior para a Voz do Brasil.
2: Ser professor é algo que começa muito antes da sala de aula. Quem está se preparando também precisa aprender, na prática, dentro da escola.
3: É isso que o PIBID, o Programa Institucional de Bolsa de Iniciação à Docência, ajuda a fazer. O estudante de licenciatura recebe uma bolsa e acompanha o dia a dia de uma escola pública ainda durante a faculdade.
2: E agora o programa virou política de Estado.
5: Entrar em sala de aula e viver a realidade das escolas públicas antes mesmo de se formar na graduação. A Bolsa PIBID, do Programa Institucional de Bolsa de Iniciação à Docência, é voltada para os estudantes de licenciatura que recebem um incentivo financeiro e a oportunidade de atuar na educação básica. Durante o período da Bolsa, eles apoiam os professores titulares em suas atividades e participam de projetos na comunidade escolar. Andressa Salles, aluna de licenciatura em Biologia na Universidade de Brasília, foi bolsista do PIBID. Há poucos meses de se formar, no fim do ano, ela conta que a experiência mudou seu olhar sobre a educação.
6: Exatamente por essa questão da gente ver, né, de que a educação ela abre um leque para a gente na questão de pesquisa, na questão de extensão com a comunidade, de ver que muitas coisas que a gente tem na nossa sociedade, a gente consegue plantar uma sementinha ali, né, com os meninos dentro da educação básica.
5: Criado em 2007, o PIBID funcionava com base em portarias e decretos presidenciais e agora virou lei. A nova legislação consolida o programa, dando mais segurança jurídica e garantindo a previsão no orçamento público. O texto define os objetivos do PIBID e as 5 modalidades de bolsa. Além dos estudantes, há bolsas para os docentes das universidades e para os professores de escolas públicas que supervisionam os participantes. Denise Pires, presidente da Coordenação de Aperfeiçoamento de Pessoal de Nível Superior, CAPES, comentou a nova lei.
7: É o programa de iniciação à docência para fortalecer e qualificar a formação de professores de educação básica.
5: Juliana Corrêa da Silva, coordenadora institucional do PIBID na Universidade Federal do Rio de Janeiro, fala da importância do programa para a formação de novos professores.
8: É a partir desse programa que os professores em formação têm seus primeiros contatos com a escola como lugar de formação profissional também. Então eles conhecem o ambiente em que eles vão atuar. Essa articulação entre universidade e escola é bastante positiva no fortalecimento e na melhoria mesmo desses cursos de formação de professores.
5: Segundo a nova lei, o PIBID deve abranger diferentes contextos da educação básica, com destaque para a educação do campo, indígena, quilombola e de jovens adultos. A quantidade de bolsas dependerá da disponibilidade orçamentária e de regulamentação da CAPES. Os projetos apresentados pelas universidades devem priorizar a formação prática dos futuros docentes. Reportagem Gabriela Noronha.
3: E está chegando a hora do Enem. E quem faz a prova em Libras, que é a língua brasileira de sinais, já tem uma ferramenta para se preparar.
2: É a plataforma Enem Libras.
9: A plataforma Enem Libras já está disponível para consulta para candidatos ao exame que dependam de conteúdos adaptados para estudo, prática e familiarização com o formato da videoprova. Além de edições anteriores de videoprovas do Enem, os interessados podem acessar cadernos de questões em língua portuguesa, gabaritos e a cartilha de redação em Libras. São edições de provas em vídeos desde 2017. A plataforma também apresenta uma interface semelhante à utilizada na aplicação oficial do exame, permitindo conhecer a organização do ambiente e a dinâmica de navegação da videoprova. As provas do Exame Nacional do Ensino Médio, Enem, serão aplicadas nos dias 8 e 15 de novembro em todo o país. No primeiro dia serão aplicadas as provas de linguagens, ciências humanas e redação. E no segundo dia, provas de matemática e ciências da natureza. O endereço da plataforma é o enemvideolibras.inep.gov.br. Dilson Santa Fé, para a Voz do Brasil.
3: Mais de 400 celulares foram apreendidos até agora pelas forças de segurança em estabelecimentos prisionais em todo o país.
2: A ação é resultado da nova fase da Operação Mute, que começou na última segunda-feira e busca desarticular a comunicação de criminosos em presídios.
3: A operação é coordenada pelo Ministério da Justiça e Segurança Pública em parceria com as Secretarias de Administração Penitenciária, Polícias Penais e demais órgãos responsáveis pela gestão do sistema prisional nos estados.
2: E também em operação coordenada realizada pelo Ministério da Justiça e Segurança Pública, mais de 41 mil pessoas foram presas desde julho em todo o país durante a Operação Mulher Segura.
3: A ação combate crimes de violência contra a mulher e também reforça o atendimento e a proteção às vítimas.
2: Coordenada pelo Ministério da Justiça e Segurança Pública, a operação reúne forças de segurança estaduais e federais e tem caráter permanente.
10: A Operação Mulher Segura já prendeu mais de 41.800 pessoas em todo o país. Deste total, mais de 35 mil foram em flagrante. Entre os crimes mais frequentes estão lesão corporal, ameaça e descumprimento de medidas protetivas. A ação é coordenada pelo Ministério da Justiça e Segurança Pública e reúne forças de segurança estaduais e federais. Em pouco mais de 100 dias, a operação atendeu mais de 161 mil vítimas e cerca de 100 mil medidas protetivas de urgência foram acompanhadas. A ação, que começou em 1º de junho, é permanente e prevê ainda atividades de prevenção e atendimento às vítimas. Thaís de Araújo, para a Voz do Brasil.
3: Reforçando, denúncias de violência contra a mulher podem ser feitas pelo Ligue 180.
2: Casos mais graves devem ser encaminhados imediatamente para atendimento emergencial de segurança pública pelo telefone 190.
3: Quer saber como está a segurança na sua região? O Mapa de Segurança Pública 2026 reúne os principais dados sobre crimes em todo o país.
2: Essas informações ajudam estados e municípios a identificar os problemas de cada região e planejar ações para prevenir e combater os crimes.
11: O Mapa da Segurança Pública Nacional, produzido pelo Ministério da Justiça e Segurança Pública, reúne 30 indicadores criminais informados pelos estados e o Distrito Federal. As estatísticas formadas a partir daí apoiam os gestores na formulação de políticas públicas, como explica o diretor de Gestão e Integração da Informação do Ministério da Justiça e Segurança Pública, Joaquim Carvalho.
12: Dá suporte para o gestor público fazer o acompanhamento, a evolução desses indicadores, e isso permite que tenhamos uma política pública mais efetiva.
11: A edição de 2026 inclui dois novos indicadores: tentativa de feminicídio e estupro de vulnerável. Para o diretor Joaquim Carvalho, a análise desses dados amplia o monitoramento da violência contra a mulher e contra as crianças e ajuda a prevenir esses crimes.
12: A gente passa a entender o fenômeno da criminalidade. Isso oferece subsídios mais qualificados para a formulação e o aperfeiçoamento dessas políticas públicas voltadas especialmente à prevenção e ao enfrentamento dessas violências.
11: O mapa da violência deste ano mostra, entre outros dados, mais de 25 mil mortes no trânsito no Brasil no ano passado, 85 mil pessoas desaparecidas e mais de 8.570 roubos de carga em todo o país. Reportagem Graziele Bezerra.
3: O mapa pode ser consultado em gov.br/mj.
2: O Ministério da Saúde pediu à Conitec avaliação para incorporar ao SUS as chamadas canetas emagrecedoras, usadas no tratamento da obesidade.
3: A Conitec é responsável por assessorar a inclusão, exclusão ou alteração de medicamentos, produtos, exames e procedimentos no Sistema Único de Saúde.
2: A proposta inclui medicamentos à base de semaglutida e liraglutida, que são princípios ativos usados nas canetas de GLP-1.
3: O documento aponta a redução em cerca de 70% dos preços desses medicamentos no Brasil em menos de um ano, e que o país possui a maior variedade desse produto no mundo, com 25 opções disponíveis atualmente.
2: A comissão tem 180 dias para analisar o pedido.
3: Agências da Previdência Social distribuídas por 20 estados em todas as regiões do país farão mais um mutirão de atendimentos esse fim de semana.
2: Os atendimentos vão ser focados na realização de perícias médicas e avaliações sociais, etapas que são obrigatórias para a concessão de benefícios.
3: Para ser atendido, o cidadão precisa agendar pelo site ou aplicativo Meu INSS ou por ligação para a Central 135.
2: A presidente do INSS, Ana Cristina Silveira, detalha a quantidade de vagas oferecidas neste sábado e domingo e fala sobre os mutirões.
13: Só nesse final de semana nós temos 23 mil vagas no Brasil todo. E esses mutirões é para fazer atendimento de perícia médica e de avaliação social. É importante mencionar que os mutirões foi de fundamental importância para a gente ter controle do nosso atendimento. Esse ano a gente já atendeu mais de 300 mil pessoas em mutirões.
3: Quando a gente viaja, tem muita coisa que pesa na escolha de um destino. O preço, a hospedagem, a segurança e até as opções de passeio.
2: E o Ministério do Turismo quer entender melhor esses hábitos de quem viaja pelo Brasil.
3: Para isso, uma pesquisa vai ouvir cerca de 22 mil visitantes em 50 municípios de todas as

0: identificados com crachá em pontos de circulação e concentração de visitantes. Podem participar brasileiros e estrangeiros com 18 anos ou mais que não moram no município pesquisado e tenham realizado ou pretendam realizar pelo menos um pernoite no destino. O questionário aborda transporte, hospedagem, tempo de permanência, planejamento da viagem, motivos para escolher o destino, atividades realizadas, gastos e avaliação da experiência. Também são analisados aspectos como infraestrutura, segurança, acessibilidade, conectividade e preços, explica Yuri Benites, diretor de turismo do Itaipu Parktec.
1: Então, quando a gente fala da oferta e essa visão, né, de um turismo como um fenômeno que acaba movimentando pessoas e ocupando diversos serviços, quando, né, as pessoas nos auxiliam em responder por que elas estão indo, como elas estão indo, que frequência, nos auxilia na construção de um plano municipal e, por consequência, no plano estadual e no plano nacional, que preveja melhores estruturas para que esse turismo continue acontecendo.
0: Os dados vão ajudar identificar o perfil e as necessidades dos turistas e a orientar políticas públicas e investimentos. Os resultados, com informações por município, serão disponibilizados no Observatório Nacional de Turismo Sustentável, com previsão de lançamento até abril de 2027. Reportagem Pablo Mundim.
2: E hoje vamos falar de um destino turístico brasileiro conhecido pelas flores. É Holambra, no interior de São Paulo, que é responsável por 40% da produção nacional de flores e plantas ornamentais.
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4: Holambra, no interior de São Paulo, já é conhecida como a capital nacional das flores.
2: Agora, a cidade ganhou projeção internacional. Foi escolhida pelo Ministério do Turismo para disputar o selo Melhores Vilas Turísticas do Mundo, da ONU Turismo.
4: No destino, a tradição europeia dá o tom dos passeios. E com a chegada da primavera, tudo fica ainda mais colorido e cheio de atrações para quem gosta de flores, natureza e gastronomia.
5: Época do ano em que parece que o Brasil inteiro ganha novas cores. A primavera chegou e no interior de São Paulo existe uma cidade onde ela parece durar o ano inteiro. Holambra é conhecida como a capital nacional das flores e basta andar pelas ruas, visitar os campos ou olhar para um dos cartões postais da cidade, o Moinho dos Povos Unidos, para entender por quê. A pouco mais de 130 quilômetros da capital paulista, a cidade preserva marcas da imigração holandesa na arquitetura, na gastronomia e nas tradições culturais. Mas em Holambra, a história também floresceu na agricultura. A floricultura virou a principal atividade econômica do município. Holambra responde por 40% da produção brasileira de flores e plantas ornamentais e por 80% das exportações do setor. É uma paisagem que atrai turistas, movimenta negócios e transforma o campo em cenário de passeio. Segundo o guia Armando Carrasco Júnior, na primavera, quando os jardins e os campos ganham ainda mais destaque, a cidade recebe visitantes que buscam eternizar momentos importantes.
6: Então, a primavera tem uma demanda grande, tem em relação com a Expo Flora, né, que é a festa das flores, mas vem muita gente para fotografar, fazer ensaio fotográfico, casal, pré-wedding, gestante, debutante, mas o pessoal vem para passear mesmo, para curtir os restaurantes, culinária típica holandesa, que além da produção de flores, Holambra é uma cidade colonizada por holandeses, então a cultura é muito presente na cidade, né, gastronomia, arquitetura, então muito da cultura, a cultura holandesa é muito forte ainda aqui.
5: Flores para fotografar, sabores para experimentar, histórias para conhecer. E Holambra também está sendo reconhecida por esse conjunto. A cidade está entre os 7 destinos brasileiros indicados pelo Ministério do Turismo para disputar o selo Melhores Vilas Turísticas do Mundo da ONU Turismo. A seleção valoriza lugares que preservam patrimônio, natureza, sustentabilidade e formas de vida tradicionais. O resultado será anunciado em dezembro em Buenos Aires. E quando a floricultura cresce, não é só quem planta que ganha. A cadeia envolve quem produz, quem vende, quem trabalha com turismo, quem recebe os visitantes e quem transforma a matéria-prima em experiências. Em Olambra, essa relação fica visível por todos os lados, como explica a produtora de flores, Marisa Granchelli.
7: As casas também são diferenciadas, a fachada.

0: Eu acredito que o turista acaba sendo abraçado pelas flores, pela simplicidade delas. A cidade é muito charmosa, né? E as flores encantam. A flor, ela traz isso, né? Ela traz carinho, ela traz emoção.
1: Talvez seja justamente essa sensação que a cidade procura provocar. Não apenas olhar para as flores, mas estar dentro delas. Caminhar, fotografar, comer, conhecer a história e perceber como uma atividade agrícola ajudou a construir a identidade de um destino turístico. Com sonorização de Reinaldo dos Santos, reportagem Karine Melo.
2: Na próxima semana, a Voz do Brasil vai levar você para o Pantanal, mais especificamente para conhecer a Transpantaneira, em Poconé, no Mato Grosso.
3: Ao longo dos cerca de 140 quilômetros da estrada, as margens viram um verdadeiro observatório a céu aberto. Pelo caminho dá para avistar jacarés, capivaras, tuiuiús, sucuris, várias espécies de aves e até onça-pintada.
2: É um passeio que mistura aventura, contato com a natureza e principalmente a importância de preservar a vida selvagem no Pantanal.
3: E essas foram as notícias do governo federal.
2: Uma realização da Secretaria de Comunicação Social da Presidência da República.
3: Com produção da empresa Brasil de Comunicação.
2: Fique agora com as notícias do Poder Judiciário e do Congresso Nacional. Boa noite, um bom fim de semana.
3: A gente volta na segunda-feira. Boa noite, até lá.
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6: Processo que envolve pagamento de precatórios à usina Sucro Alcooleiras é remetido ao plenário do STF.
7: TSE informa que e-título poderá ser baixado e acessado no dia da votação.
6: STJ mantém decisão que determinou a provedor desvincular nome de pessoa de resultados desabonadores em buscas na internet.
7: Boa noite, eu sou o Leandro Bezerra.
6: E eu sou Walter Lima.
7: O ministro Gilmar Mendes, do Supremo Tribunal Federal, remeteu ao plenário o processo que discute a unificação de entendimento sobre o pagamento de precatórios a usinas sucroalcooleiras.
6: A decisão de encaminhar o caso ao plenário já está valendo, mas será submetida a um referendo da segunda turma em sessão virtual, que começou nesta sexta-feira e termina no próximo dia 2 de outubro. Carolina Chaves.
8: Várias usinas cobram da União indenizações por prejuízos sofridos com a política de controle e fixação de preços do açúcar e do álcool nas décadas de 1980 e 1990. Agora o ministro propõe que o plenário defina se uma decisão do STF sobre esse tema, que tem repercussão geral, será aplicada a todos os casos em que a União foi condenada a indenizar usinas sucroalcooleiras. De acordo com um levantamento de riscos fiscais, apresentado pela União, em caso de derrota, os valores devidos podem ultrapassar 103 bilhões de reais, o que, segundo o ministro Gilmar Mendes, pode impactar a meta fiscal e despesas orçamentárias.
7: E título poderá ser baixado e acessado no dia da votação nas eleições 2026.
6: O Tribunal Superior Eleitoral prepara a infraestrutura para garantir a estabilidade do aplicativo nos dois turnos. Estevão Furtado.
9: O anúncio foi feito pelo presidente do TSE, ministro Cássio Nunes Marques, na sessão plenária desta quinta-feira. A Justiça Eleitoral está reforçando a infraestrutura e concentrando esforços para garantir o funcionamento estável do aplicativo e-título durante os dias de votação. O app reúne serviços como consulta à zona e à sessão eleitoral, emissão de certidões, justificativa de ausência e pagamento de débitos eleitorais. Mesmo com a previsão de funcionamento durante os dias de eleição, a justificativa eleitoral recomenda que o eleitorado baixe o aplicativo e faça a ativação com antecedência. A medida ajuda a reduzir a concentração de acessos e permite conferir os dados antes da votação.
7: O provedor deve desvincular nome de pessoa de resultados desabonadores em buscas na internet.
6: O Superior Tribunal de Justiça manteve a decisão da Justiça no Espírito Santo, Fátima Uchoa.
10: A mulher ajuizou ação contra provedores de busca para não ter o nome vinculado a resultados sobre um episódio que alcançou grande repercussão na mídia. A Justiça Capixaba determinou o rompimento do vínculo entre o nome da mulher e os resultados de pesquisa indicados no processo sem excluir notícias e vídeos. Ao manter essa decisão, o STJ pontuou que, em casos excepcionais, é possível desvincular o nome da pessoa de resultados desabonadores quando a busca é feita exclusivamente pelo nome e não há interesse público em manter essa associação. A medida não se confunde com o chamado direito ao esquecimento, considerado pelo STF incompatível com a Constituição. A relatora foi a ministra Nancy Andrighi.
7: Trabalhadora grávida é condenada por apresentar atestados médicos falsos.
6: A decisão é da Justiça do Trabalho em Mato Grosso, Marla Lacerda.
11: A trabalhadora prestava serviços de limpeza em escolas municipais e apresentou 5 atestados para justificar faltas ao trabalho. Durante o processo, as unidades de saúde citadas nos documentos informaram que não emitiram os atestados. Com isso, o juiz manteve a demissão por justa causa e reconheceu a ocorrência de má-fé. Além de ter os pedidos negados, a trabalhadora deverá pagar à empresa uma multa de 9,9% do valor da causa por ter insistido que os documentos eram verdadeiros.
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7: A você uma boa noite.
6: Um bom fim de semana e até segunda-feira.
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13: Eu sou Humberto Pinheiro e estes são os destaques de hoje do Jornal do Senado, que começa agora. Frente parlamentar cobra agilidade no socorro a produtores rurais. Projeto que garante estabilidade para grávida em emprego temporário vai passar por nova votação. Senado analisa proposta que regulamenta a profissão de optometrista. Boa noite. A Frente Parlamentar da Agropecuária intensificou a cobrança ao governo federal por medidas que agilizem a liberação dos créditos para a renegociação de dívidas rurais. A bancada alerta que o socorro financeiro não está chegando aos produtores rurais na velocidade e na escalada necessárias para conter as consequências do endividamento no campo. Repórter Douglas Castilho.
14: Editada para socorrer agricultores atingidos por eventos climáticos adversos e pela consequente queda nos preços das safras, a medida provisória autorizou a renegociação de dívidas rurais com prazos de pagamento e taxas de juros mais vantajosos. Apesar dos incentivos, a frente apontou em carta aberta entraves burocráticos que retardam a concessão dos financiamentos pelas instituições financeiras, como a exigência de laudos agronômicos para comprovar as perdas de renda bruta. A MP ainda está em análise no Congresso e pode ser aperfeiçoada. Uma das possíveis modificações foi adiantada pela vice-presidente da frente no Senado, senadora Tereza Cristina, do PP de Mato Grosso do Sul, e se refere ao novo Fundo Garantidor de Crédito Rural para cobrir as operações de crédito.
15: Nós vamos precisar discutir um pouco mais, porque talvez precise de alguma medida legislativa para que ele seja criado, mas já está na medida provisória dizendo que ele será criado. Isso é muito importante, é um grande avanço para a agricultura brasileira.
14: Outra crítica dos parlamentares envolve a obrigação do pagamento de juros já durante os 2 anos de carência do principal da dívida, o que compromete o fluxo de caixa do agricultor.
13: Produtores rurais podem ser beneficiados caso a Comissão de Assuntos Econômicos aprove a criação de um programa de armazenagem rural. O projeto de lei busca ampliar a capacidade de armazenar grãos e oleaginosas nas propriedades rurais do Norte, Nordeste e Centro-Oeste. A proposta prevê ainda uma linha de financiamento com recursos dos fundos constitucionais de financiamento dessas regiões para a construção de novos silos e armazéns. A finalidade da proposta é reduzir perdas na produção agrícola e melhorar a logística no campo. Com isso, podem ser beneficiados produtores rurais, pessoas físicas ou jurídicas, associações ou condomínios formais que cultivem até 1.500 hectares. Se aprovado, o programa terá vigência de 10 anos, prorrogável por mais 10. Um projeto que trata da estabilidade para grávidas em emprego temporário vai passar por mais uma votação na Comissão de Assuntos Sociais. Uma emenda incluiu as mães adotantes entre as beneficiadas pela proposta. Repórter Pedro Pincer.
16: A Comissão de Assuntos Sociais deve votar em turno suplementar um projeto que reforça a garantia de emprego para mulheres que engravidarem durante um contrato temporário. Pela proposta, a trabalhadora não poderá ser demitida desde a confirmação da gravidez até 5 meses depois do parto. A regra vale para contratos com prazo definido, de experiência, de aprendizagem, de safra e de trabalho temporário. Também vale para quem trabalha de forma intermitente. Hoje, esse direito é reconhecido com base em decisões do Supremo Tribunal Federal e do Tribunal Superior do Trabalho. A relatora, senadora Jussara Lima, do PSD do Piauí, também prevê a garantia de emprego para quem adotar uma criança e tiver a guarda provisória para a adoção.
17: A emenda não altera a finalidade do projeto. Ao contrário, fortalece sua execução prática e harmoniza a proposição com a Constituição, a CLT, a legislação previdenciária e a jurisprudência predominante. Esse projeto de lei vai ao encontro de políticas de proteção à maternidade.
16: A estabilidade provisória vale ainda que a confirmação da gestação ocorra no período do aviso prévio, seja ele trabalhado ou indenizado.
13: A profissão de optometrista pode ser regulamentada em breve. Um projeto do Senado traz regras para a formação mínima e o exercício da atividade. Repórter Lana Dias.
18: De acordo com o projeto, o profissional, que deverá ser formado em bacharelado ou tecnologia em optometria, será responsável pela realização de exames para avaliar a acuidade visual, refração e visão binocular e pela emissão de prescrição optométrica de lentes oftálmicas e de contato. Todos os procedimentos não poderão ser invasivos nem medicamentosos. Ao reconhecer sinais, sintomas ou resultados que indiquem suspeita de alguma condição, o optometrista deve encaminhar a pessoa ao serviço de saúde. O senador Dr. Irã, do Progressistas de Roraima, que é médico, ressaltou que mesmo que a atividade do optometrista seja regulamentada, é imprescindível o papel do oftalmologista.
19: Os pacientes, às vezes, quando vão fazer um exame com optometrista, eles terminam sendo atendidos de maneira incompleta. E muitas vezes eles saem lá com óculos prescrito, mas eles terminam por negligenciar o diagnóstico de uma doença que poderia ter sido feito de uma maneira muito precoce.
18: O projeto deixa claro que o optometrista não deve diagnosticar doenças, prescrever ou administrar medicamentos e fazer procedimentos cirúrgicos ou invasivos.
13: O senador Jaime Campos, do União de Mato Grosso, manifestou preocupação com a segurança nas áreas de fronteira. De acordo com ele, o Brasil possui cerca de 17 mil quilômetros de fronteiras terrestres e 11 estados convivem com o desafio de impedir a entrada de drogas e armas, além de combater o contrabando, o tráfico de pessoas e o crime organizado. Na avaliação do parlamentar, não é justo que os estados fronteiriços suportem sozinhos o custo de proteger uma área que interessa a todo o país. Diante desse cenário, Jaime Campos destacou a relevância da chamada PEC da Segurança Pública. A medida, que já foi aprovada na Câmara dos Deputados e está em análise na Comissão de Constituição e Justiça do Senado, propõe redefinir regras no setor, como uma maior integração dos órgãos. O texto também prevê a inclusão do Sistema Único de Segurança Pública na Constituição Federal, o endurecimento do regime penal e a destinação de mais recursos para a área. Na opinião do senador, a proposta é importante e necessária. Ele argumentou que é preciso aliar recursos financeiros e tecnológicos para enfrentar o crime e diminuir o problema da insegurança.
20: A violência está entre as maiores preocupações das famílias brasileiras e o país precisa responder com mais integração entre as forças de segurança, com tecnologia e, sobretudo, com investimento.
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13: 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Com trabalhos técnicos de Eliseu Caires, o Jornal do Senado fica por aqui. Acompanhe agora as notícias do Tribunal de Contas da União e da Câmara dos Deputados. Boa noite e bom fim de semana.
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0: O Tribunal de Contas da União lançou um novo episódio do videocast Diálogos com TCU sobre os impactos das apostas esportivas online, conhecidas como bets. O programa trata de endividamento, saúde pública, lavagem de dinheiro, mercado ilegal e a atuação do Estado no setor. Em 2024, as bets movimentaram cerca de R$130 bilhões no Brasil. A auditoria do TCU identificou que plataformas não autorizadas ainda operam entre 41% e 51% do mercado brasileiro. No episódio, o advogado Roberto Lacerre alerta.
1: Você perder dinheiro, você se superendividar, você criar uma situação que é contrária a você e sua família, perda inclusive de autoestima, jamais será um evento de entretenimento. Na verdade, hoje as bets são uma atividade extremamente ruim e de risco para a nossa população.
0: O vídeo está disponível no canal do TCU no YouTube. Saiba mais em tcu.gov.br.
21: 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Jornal Câmara dos Deputados.
2: Câmara incentiva a contratação de pessoas com deficiência acima das cotas.
23: Deputados avaliam criação de programa para estimular a produção de açaí.
2: Avança projeto de lei que garante a circulação de animais em condomínios.
23: Boa noite. Continuamos hoje com o projeto de gravação de edições do jornal Câmara dos Deputados em emissoras da rede Câmara de Rádio. Este programa está sendo produzido diretamente da cidade de Sete Lagoas, em Minas Gerais, com a participação da colega Marcela Pontes, da Rádio Câmara Sete Lagoas. Eu sou Márcio Aquilissardi, bem-vinda, Marcela.
2: Boa noite, obrigada, Márcio. É uma honra profissional participar da apresentação desta edição do jornal Câmara dos Deputados, dentro da Voz do Brasil. Vamos agora às notícias da Câmara dos Deputados. A Comissão de Meio Ambiente da Câmara aprovou o projeto de lei que garante a circulação de animais em condomínios. A repórter Fabielle Pires traz mais informações sobre a proposta.
24: Para muita gente, os animais de estimação são parte da família e, mesmo assim, podem encontrar restrições ao circular por áreas comuns de condomínios. Agora, o cenário pode mudar para cães, gatos e outros animais domésticos. Um projeto de lei em análise na Câmara dos Deputados quer garantir o acesso dos bichinhos às áreas comuns, desde que estejam acompanhados pelo tutor. O texto muda o Código Civil e proíbe normas de condomínio que restringam a presença dos animais, inclusive em elevadores de serviço e escadas. O projeto foi apresentado pelo deputado Célio Sturde, do PSD do Ceará, e já foi aprovado pela Comissão de Meio Ambiente, após recomendação do relator, deputado Chico Alencar, do PSOL do Rio de Janeiro. Chico Alencar afirma que a proposta pode contribuir para garantir o bom convívio e diminuir conflitos.
25: Ele está na linha do reconhecimento crescente e relativamente recente dos direitos dos animais domésticos, animais de companhia, como se chama agora, de circular em áreas comuns, de condomínios, de prédios. Evidentemente que animais de grande porte e que têm potencial mais agressivo têm que andar também pela lei e pelas regulamentações municipais e estaduais com focinheira. Mas não se pode arbitrariamente, de forma desarraigada, estabelecer lá que o condomínio impede que esses animais circulem em partes comuns.
24: O projeto, que garante a livre circulação de animais domésticos pelo condomínio desde que acompanhados pelo tutor, segue agora para análise da Comissão de Constituição e Justiça. Antes de virar lei, precisa ser aprovado pela Câmara e pelo Senado. Da Rádio Câmara de Brasília, Fabielle Pires.
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21: Economia.
23: Projeto de Cristiane Lopes, do Podemos de Rondônia, prevê benefícios fiscais a catadores de materiais recicláveis, cooperativas e associações. A proposta isenta de imposto de renda ganhos obtidos até o limite anual de receita do microempreendedor individual.
2: Cristiane Lopes também propõe isenção de impostos na compra de equipamentos utilizados na reciclagem e em operações de crédito contratadas por cooperativas e associações de catadores. Para a deputada, as medidas podem fortalecer a atividade.
23: Jorge Guetem, do Republicanos de Santa Catarina, é autor do projeto que cria o Programa Emergencial de Apoio Financeiro às Autoescolas. A proposta concede um auxílio mensal de R$ 1.000 por instrutor pelo período inicial de 6 meses.
2: Jorge Guetem afirma que o setor vive uma crise causada por recentes alterações nas regras do Conselho Nacional de Trânsito. E a ideia, segundo ele, é manter os empregos dos instrutores. O auxílio seria custeado com recursos do Fundo Nacional de Segurança e Educação de Trânsito.
23: Glauber Braga, do PSOL do Rio de Janeiro, apresentou projeto para revogar o Programa Nacional de Desestatização, criado na década de 1990. Segundo o deputado, o objetivo é interromper novas privatizações e fortalecer o papel do Estado em áreas prioritárias, como energia e saneamento.
8: Esse projeto propõe exatamente isso, acabar com um programa de privatização e ampliar um programa de reestatização soberana. Esse é um movimento, inclusive, que tem acontecido no mundo. Por que isso acontece? Porque a falácia da privatização se repete. Eles dizem que vai aumentar a qualidade dos serviços. Isso não ocorre. Eles dizem que vão diminuir tarifas. É exatamente o contrário. Há uma ampliação exponencial do preço das tarifas. Nós precisamos é recuperar, com controle social, com acompanhamento popular, daquilo que tem que ser realizado para o conjunto do povo e não em nome do lucro de uma minoria.
2: Na visão de Glauber Braga, a entrega de empresas públicas ao setor privado encarece serviços essenciais, o que afeta a renda dos trabalhadores. Para ele, a reestatização de setores estratégicos é fundamental para garantir a soberania nacional e reduzir o custo de vida.
21: Homenagem.
23: Paulo Alexandre Barbosa, do PSD de São Paulo, quer conceder o título de Capital Nacional das Águas Medicinais ao município de Ibirá. A homenagem reconhece a relevância histórica e o potencial terapêutico das fontes hidrominerais da cidade.
2: Paulo Alexandre Barbosa enfatiza que a composição das águas locais inclui pH alcalino elevado e a presença de vanádio, substância associada a propriedades medicinais. Ele diz que a medida vai impulsionar o turismo de saúde na região e incentivar a proteção dos recursos hídricos locais.
21: Saúde.
23: Bruno Farias, do Republicanos de Minas Gerais, é autor de projeto que garante a oferta pelo SUS de próteses para pacientes que sofreram perdas em partes do corpo. A medida atende pessoas impactadas pelo câncer, doenças congênitas, síndromes genéticas ou acidentes.
2: De acordo com Bruno Farias, a iniciativa busca assegurar uma reabilitação completa na rede pública. O deputado reforça que o objetivo é devolver aos pacientes a capacidade funcional, a autoestima, a autonomia e a qualidade de vida.
23: Dr. Vitor Linhares, do PSB do Espírito Santo, propõe a criação da Política Nacional de Desenvolvimento Infantil, Intervenção Precoce e Inclusão Integrada. O deputado explica que o objetivo é identificar de forma rápida atrasos no desenvolvimento de crianças, como autismo e TDAH.
2: A iniciativa prevê que o acompanhamento seja feito prioritariamente nas creches e escolas onde a criança já estuda, com apoio de equipes multiprofissionais. Segundo o Dr. Vitor Linhares, é uma maneira eficiente de facilitar o acesso das famílias aos cuidados necessários, sem transformar as escolas em clínicas médicas.
21: Ciência e tecnologia.
23: Projeto de Aécio Neves, do PSDB de Minas Gerais, proíbe a publicidade de casas de apostas online na TV, rádio e redes sociais. A proposta também veda o pagamento de apostas via cartão de crédito, boleto, dinheiro ou criptomoedas.
2: Nas palavras de Aécio Neves, a proliferação das apostas online virou um grave problema de saúde pública e de endividamento familiar no país. Para o congressista, a medida é um avanço no combate à dependência de jogos e na proteção da renda familiar.
21: Agricultura.
23: A Comissão de Finanças e Tributação da Câmara avalia a criação de um programa de incentivo à produção de açaí. O repórter é Luiz Cláudio Canuto.
5: A Comissão de Finanças e Tributação da Câmara analisa a criação de um programa de incentivo ao açaí. O texto, que também estabelece proteção a comunidades tradicionais, já foi aprovado pela Comissão da Amazônia e dos Povos Originários e Tradicionais. O Programa Nacional de Incentivo ao Cultivo e Exportação do Açaí e Produtos Amazônicos foi aprovado com as modificações sugeridas pela relatora na Comissão da Amazônia, deputada Meire Serafim, do União do Acre. O texto dá prioridade a pequenos produtores, extrativistas, povos indígenas e comunidades tradicionais. Meire Serafim destaca que dados do IBGE apontam que a produção extrativa de açaí alcançou, em 2023, 238,9 mil toneladas, com valor de R$ 853 milhões. O Pará é responsável por 70% da produção nacional e 150 mil trabalhadores estão na cadeia produtiva. O deputado Ayrton Faleiro, do PT do Pará, participou dos debates sobre o tema na Comissão da Amazônia. Para ele, o mérito da proposta é envolver não apenas a capacidade de gestão e cooperativismo da produção de açaí, mas a assistência técnica e extensão rural para a atividade. Além disso, estabelece crédito diferenciado para a cadeia produtiva do açaí.
6: Estabelece também a criação de um selo de qualidade para oferecer mais segurança aos mercados consumidores e traz também uma coisa muito importante, que é o incentivo tributário, ou seja, uma redução dos impostos que hoje estão muito elevados. Recebe-se o mesmo tratamento para quem está desenvolvendo uma atividade agroecológica de sustentabilidade, uma comunidade extrativista, ou então uma terra indígena, um território quilombola, como qualquer outro produto. Então aí nós temos um recorte, que é essa isenção tributária para quem desenvolver essa atividade.
5: O projeto que incentiva a produção do açaí precisa passar pelas comissões de Finanças e Tributação e de Constituição e Justiça. Para virar lei, o texto deve ser aprovado pela Câmara e pelo Senado. Da Rádio Câmara de Brasília, Luiz Cláudio Canuto.
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21: Direitos Humanos.
2: Zé Neto, do PT da Bahia, é autor de dois projetos voltados a mães de múltiplos. O deputado conta que as propostas prevêm prioridade em programas habitacionais, de crédito e sociais, além de isenção do imposto sobre produtos industrializados para a compra de veículos.
23: Zé Neto afirma que as propostas buscam oferecer condições mais adequadas a famílias com gêmeos ou mais filhos. O deputado avalia que essas famílias enfrentam mais dificuldades para arcar com despesas como moradia, transporte, educação e alimentação.
9: Mulheres que têm de gêmeos em diante, é complicado para ter um carro, para pagar a escola, para cuidar dos filhos, para alimentar, enfim. E com isso a gente quer financiamento, facilitação no Minha Casa Minha Vida, facilitação nos programas sociais, facilitação nos programas de habitacionais, facilitação de crédito e também no caso do IPI, Você imagina, uma família que tem múltiplos não tem como ter um carro que tenha só 5 lugares. E esses dois projetos visam exatamente isso, atender as mães de múltiplos.
2: Andréia Siqueira, do PSB do Pará, recomenda a aprovação de proposta que permite a candidatos com deficiência indicar as condições específicas necessárias para a realização de provas em concursos públicos. Relatora da matéria, ela avalia que a medida amplia a acessibilidade nos processos seletivos.
23: Andréia Siqueira afirma que os concursos devem avaliar os conhecimentos e as habilidades exigidos para o cargo, sem impor barreiras a qualquer deficiência. O parecer da deputada foi aprovado pela Comissão de Defesa dos Direitos das Pessoas com Deficiência e a proposta segue em análise na Comissão de Constituição e Justiça.
21: Segurança Pública.
2: Luiz Lima, do Novo do Rio de Janeiro, é autor de projeto que cria um Programa Nacional de Apoio às Famílias de Profissionais de Segurança Pública vitimados em serviço. A proposta prevê medidas como agilidade no pagamento de pensões, apoio psicológico e benefícios para filhos órfãos.
10: Se a gente não amparar essas famílias, se a gente não der agilidade às suas pensões, apoio psicológico, preferência em transferência desses filhos que ficaram órfãos para escolas, a gente vai deixar desamparada essas famílias. Hoje, a gente tem uma barreira muito grande no Rio de Janeiro, por exemplo, de ter novos policiais em razão da guerra que a gente enfrenta. Se o Estado brasileiro não puder garantir o mínimo de conforto, de amparo, de gratidão a essas famílias, eu não sei o que a gente pode fazer para retribuir todo esse esforço desses profissionais e desses brasileiros que nos defendem dia a dia.
23: Luiz Lima enfatiza que o projeto tem apoio de diferentes partidos. De acordo com o parlamentar, a iniciativa é uma forma de indenizar as famílias que sofrem as consequências da atuação de profissionais que fazem a segurança pública da sociedade.
2: Lula da Fonte, do PP de Pernambuco, propõe alterar o Estatuto da Criança e do Adolescente para prever a internação socioeducativa em casos de violências contra animais. A medida passa a ser obrigatória quando o ato for cometido com extrema crueldade ou grave ameaça.
23: O projeto amplia para até 8 anos o tempo limite de internação e estabelece a responsabilização civil dos pais pelos danos causados. Segundo Lula da Fonte, a proposta combate a impunidade ao unir punição rigorosa, apoio psicológico e programas de reeducação ética para os jovens.
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21: Trabalho.
2: A Câmara aprovou um incentivo para a contratação de pessoas com deficiência, além das cotas obrigatórias em empresas. A repórter Paula Bittar acompanhou a votação.
12: A Comissão de Constituição e Justiça da Câmara aprovou uma proposta que prevê a criação de estímulos fiscais ou de crédito para empresas que contratarem mais pessoas com deficiência do que o mínimo exigido pela legislação. Segundo o relator na CCJ, deputado Diego Garcia, do União do Paraná, a proposta respeita os princípios da Constituição e contribui para os objetivos da República Federativa do Brasil, como a construção de uma sociedade livre, justa e solidária e a promoção do bem de todos, sem discriminação. Diego Garcia considerou que, ao criar um estímulo positivo para a contratação de pessoas com deficiência acima das cotas legais, o projeto materializa o princípio da dignidade da pessoa humana e os valores sociais do trabalho, reconhecendo o emprego como ferramenta essencial para a autonomia, a cidadania e a plena integração social. A legislação brasileira determina que empresas com 100 ou mais funcionários reservem entre 2% e 5% das vagas para trabalhadores com deficiência. O projeto, que prevê a criação de estímulos fiscais ou de crédito para empresas que contratarem mais pessoas com deficiência do que o mínimo exigido pela legislação, segue agora para o Senado Federal. Da Rádio Câmara, de Brasília, Paula Bittar.
23: Enfermeira Rejane, do PCdoB do Rio de Janeiro, defende a aprovação de projeto que cria uma política nacional de valorização da preceptoria e da supervisão de estágio na enfermagem. A proposta prevê tempo específico na jornada para orientação de estudantes, com adequação da carga de trabalho dos profissionais.
14: Enfermeira Rejane também quer impedir que estudantes ou residentes sejam usados para completar escalas de atendimento. O projeto estabelece que, para evitar sobrecarga de trabalho, a atividade de preceptoria deve ser considerada no planejamento das equipes de enfermagem.
23: A lei do Descongela, de professora Luciene Cavalcante, do PSOL de São Paulo, restitui aos servidores públicos federais, estaduais e municipais a contagem de 583 dias de tempo de serviço que haviam sido congelados devido à pandemia. Ela informa que mais de 10 milhões de trabalhadores são beneficiados pela medida.
15: A lei garante tanto a devolução automática dos 583 dias, quase 2 anos da vida funcional dos servidores públicos, do Brasil inteiro, pelo artigo 3º. Não precisa de uma lei no âmbito municipal ou estadual para que esse direito seja alcançado por cada servidor. E também garante o recálculo de todo o salário dos servidores públicos, retroativamente.
14: Luciene Cavalcante acrescenta que prefeituras e estados já começaram a aplicar a norma. A parlamentar considera que a nova lei restaura direitos funcionais suspensos durante a pandemia. Termina agora essa edição especial do Jornal Câmara dos Deputados, produzida e apresentada pela Rádio Câmara de Brasília, em parceria com a Rádio Câmara de Sete Lagoas, integrante da Rede Câmara de Rádio.
23: Eu agradeço a Marcela e a toda a equipe da Câmara de Vereadores de Sete Lagoas pelo excelente trabalho conjunto.
14: Obrigada à Câmara dos Deputados por essa oportunidade. Este programa teve trabalhos técnicos de Marinho Magalhães e apresentação de Márcio Aquiles Sardi e Marcela Pontes. Boa noite.
23: Muito boa noite. O Jornal Câmara dos Deputados volta na segunda-feira. Bom final de semana.
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16: Dez horas.
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2: A programação da sua emissora segue a partir de agora comigo, Roger Pires, trazendo as melhores músicas de todos os tempos em mais um Back in Time. Rock City, It Must Have Been Love.

Neste bloco ouvimos no Back in Time, Roupa Nova, Dona, Roberto Carlos, Alô. Vamos fazer uma pausa para o intervalo e daqui a pouco estaremos de volta com o Back in

0: 10:24.
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tocando as músicas que você gosta de ouvir. Boa noite para você que está ligado no Back in Time. Legião Urbana, pais e filhos.

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Nesse bloco ouvimos no Back in Time Baby Consuelo, Sem Pecado e Sem Juízo. Azimuth, Linha do Horizonte. O Back in Time faz mais uma pausa. Não saia da sintonia.

0: 10h49.
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0: Você ouviu no Back in Time, Guilherme Arantes, Meu Mundo e Nada Mais. Alan Parsons Project, Time. Após o intervalo, a gente retorna com mais uma super seleção. Aguarde aí. Back in Time.
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2: 11 e 13.
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0: 11:20.
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0: Nesse bloco ouvimos no Back in Time, Milton Carlos, Samba Quadrado. Djavan, Lambada de Serpente. Intervalo está chegando, mas a gente volta com muito mais. Não saia da sintonia. 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

0: 11:43.
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1: Meia-noite.

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1: Meia-noite e 56.

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2: Alvorada! 1:56.
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0: 2:28.
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1: 3 e 2. 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

0: 3:33.
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2: 4 e 1.
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0: 4h30.
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2: 5 e 11.
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depois de morta, veja só o resultado. Estava com a mão direita bem segura e bem fechada. Somente Paulinho pôde abrir a mão de sua maca. Nesta hora Paulinho chegou no meio da multidão, abriu a mão de Lurdinha e caiu morto no chão. Na palma da mão da moça estava escrito com tinta escura: Paulinho, meu amor, sua vida estava

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0: 5:37.
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0: 5:49.
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2: Alô, amigos ouvintes da Rádio Alvorada FM de Santa Cecília, do meu irmão, locutor Gilmar Santos. Um abraço a esse teu programaço, Mateando na Alvorada. Fica o abraço do Regis Marques, do Grupo Rodeio, e aos ouvintes, pra vocês aí, um grande sucesso do Rodeio.

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1: É, bom dia pra você, meus amigos e amigas que vêm acompanhando a nossa Alvorada FM durante a madrugada e com muita música boa. A gente vai até as 10 horas da manhã, hoje até as 8 com estação, com o nosso Mateando, né? E depois com estação Alvorada. 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Abraço, meus amigos e amigas, pertinho, distante, pessoal que acorda cedo mesmo no sabadão, outros que... É, hoje aproveito pra dormir, rapaz, tem que estar descansado, né? Dia 26 de setembro, hoje amanhece tempo úmido aí, né? Com nevoeiro, como dizem. Mas estamos nesse momento com temperaturas agradáveis, ou pelo menos amenas, né? Estamos com temperaturas em 14 graus. Você participa no 991063978, deixa lá o seu bom dia, o seu alô. Estamos oficialmente na primavera. Hoje é o Dia Nacional dos Surdos, né? Data oficial no Brasil que relembra a fundação do Instituto Nacional de Educação de Surdos, ou INES, em 1857. Olha quanto tempo, viu? Dia dos Primos, hoje também, celebração dedicada a homenagear os primos dentro dos graus 1 de parentesco familiar. Dia Europeu das Línguas, né? Uma data promovida pela União Europeia para incentivar a diversidade linguística. Enfim, hoje é dia 26 de setembro então, né? Muito bom dia pra você que vem acompanhando a nossa Alvorada FM, Mateando de sábado, e hoje com o Gilmar Santos, né? Aquela alegria de sempre, o costume de sempre, de segunda a sexta, agora no sabadão também, vamos lá. Agora não, hoje, né?

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1: Seis e dois.
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1: Ah, Mateando na Alvorada, bom dia! Meu amigo Adão dos Santos sintonizado com a gente, Luciano da Luz também já cedinho, né, Luciano? Parece que foi lá pra peleia, rapaz. Não é fácil. Também meu amigo Anderson Borges com a gente, um abraço e um bom dia aí. Estão participando lá, 991063978. Bom dia lá pro meu amigo Alessandro Feck, o cará, né, o cará. Bom dia também pro Anilson Quadra, que sintoniza Alvorada FM. Meu amigo Vardo, obrigado pela audiência. Bom dia pra Josina aí também, né. Que a paz de Deus esteja com você e sua família hoje, amanhã e sempre. Amém, né, o Josina, obrigado pela audiência aí.

0: Tá aí, Grupo Cordiona, na programação, lá pro meu amigo Luciano, que tá lá na BR-116, no pátio da firma, preparando pra começar mais um expedientinho aí, né, Luciano? Teve ainda na programação Gaúcho Pachola pra minha mulher. Participações no 991063978. Bom dia pra Lu aqui do centro, já tá ouvindo, né, Lu? Obrigado pela sintonia aí, viu? E Carvalhinho, voltamos já. Fica por aí.
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0: Vamos lá, 6h21. Pra quem tava com saudade de algumas músicas, a gente vai relembrar hoje, né? As músicas costumeiras. O amigo Beto tá pedindo música aqui pro Tio Pide, Silvano, Rosalve, quem estiver ouvindo, Quatro Cantos da Casa. A Ivone também tá sintonizada lá, né, Ivone? O que será que ela pediu aqui?
9: Obrigado, esporativo, a música da Bar da Esquina.
0: Bar da Esquina?
9: Ai,
0: Bar da Esquina. Fala aí, Alessandro.
10: Bom dia, Gilmar. Como é que tu tão? Eu podia tocar uma música aí pra nós. Podia escolher uma boa aí. Oferecer pro Piado Sabiá, pô. Lá do lado, Ponte Alta, a turma lá da Campina, tudo que tá na escuta.
0: Aí, meu amigo, um abraço pra você, obrigado pela audiência, viu? Hilda Silva também tá sintonizada com a gente, bom dia, Hilda. Meu amigo J. Lima tá pedindo aqui o tio Mederico também na programação da nossa Alvorada FM. 6h22, amanhecendo de um dia muito bonito hoje, né? Tem tudo pra ser um dia bonito. 14 graus a temperatura, que Deus abençoe a sua vida aí. Hoje temos sol com algumas nuvens durante o dia. À noite o céu fica com muitas nuvens, mas não chove, mínimas de 13, com máximas de 29 graus, né?

Tá aí, Leonardo com Valéria Barros na programação Noite Triste, o Talagaço no Bar da Esquina, aqui na nossa manhã de sabadão, 6h28. Daqui a pouquinho tem a transmissão do horário político, né? Das 7 às 7h25. Não podemos esquecer que sábado tem normalmente, né, a programação.

0: no domingo não, somente as inserções e logo acaba também, porque eu acho que vai ainda até dia 2, talvez, né? Vamos lá, 6h29, tem intervalinho, voltamos já.
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1: Olá, 6h35, nosso Mateando na Alvorada, edição deste sábado. 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

um bom dia lá pra minha amiga Hilda Silva. Hilda Silva, já mandei um abraço pra Hilda, né? O meu amigo Edno Alves tá lá curtindo também. E amiga Giza Pires. Oi, Giza. Abraço pra você aí, meu amigo Ney. O Ney tá de folga hoje, né? Show de bola. Quem mais? Meu amigo Edomir de Curitibanos. Tá pedindo Bailar de Colatada. Não sei quem canta também, não, mas nós já chama aí, meu amigo. Um abraço pessoal de Curitibanos com a gente. Rafael Silva. Bom dia, Rafael. Obrigado pela audiência aí também. A Giza já tá confirmando que tá na sintonia. Aí sim, né? Aí sim. Ah, a Ney acabou de sair pra trabalhar. Faz parte, né, Giza? Bom final de semana pra você, minha amiga. Obrigado pela audiência. Vamos em grupo Carqueja, senhor.

0: Aí encerramos o Tio Mederico na programação e ainda Grupo Cafundó, Alpargata Véia, Grupo Carqueja pra semana inteira.
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2: Ah, estamos de volta às 6h54, já na reta final aqui da nossa primeira hora, porque tem o horário político, mas a partir das 7h25 a gente volta, né? Um abraço, meu amigo Rafael Silva, seu Argemiro Ribeiro, lá do Rio Bonitinho, também está na sintonia. Meu amigo José Prado, bora, bom dia, partiu pescaria depois do trampo. Ô, meu amigo, boa pescada lá, viu? Obrigado pela audiência de sempre. Meu amigo Edno Alves está aí confirmando a audiência com a gente. Adão dos Santos, bom dia, tô chegando, pode falar de mim aí. Tamo junto. Um abraço e bora pra Vaca Branca. Valeu, meu amigo. Um abraço pra você aí, boa viagem lá, bom serviço e tamo junto. Deixa eu mandar um bom dia também aqui pro Iloir Antônio de Ramos. Fala aí, Iloir, bom dia. Cândia Pires do Campo do Areão tá com a gente também, né, minha amiga? Ótimo dia aí, obrigado pela sintonia de sempre. Bom dia, Gilmar, tudo bem? Aqui é a Angelita. Queria ouvir a música Flor do Meu Jardim pra mãe Zilda, pro seu Celso, que estão lá, né, ouvindo pertinho do rádio, e pra todos que estão ligados na Rádio Alvorada. Um ótimo e abençoado final de semana pra tu e sua família. Valeu, Angelita. Bom final de semana pra vocês aí também, viu? Obrigado pela audiência. Alô, Zelanda, diga lá.
3: É, Zelanda, primeiro eu quero agradecer a Deus, a gente ter saúde, tá junto com a família da gente. Daí se poderia rodar a música O Meu Juramento, daí eu ofereço pro meu esposo, pros meus filhos, pros meus netos, pros meus tios e tias, primos e prima, pra Sandra e a família dela, pra Dona Eluíra e a família dela, pra você, a tua esposa, e ter um bom dia. E Deus Nosso Senhor, Nossa Senhora, proteja sempre vocês.
2: Valeu, minha amiga Zelanda, que tá sempre na audiência da Alvorada FM, né? Show de bola. Aproveitar aqui e mandar um abraço também pro Samuel, pra Camila, lá em Arroio 30, pras meninas também, né? Sempre sintonizados na Alvorada. Lá também pro meu amigo Sebastião Borges, lá de Timbó Grande, né, Sebastião? Um abraço também o seu Vardomiro Batista, meu amigo Sandrinho Batista, também toda a família lá que sintoniza o nosso 94.5, todo o pessoal da nossa querida Timbó Grande, que muitos estão no trecho aí também, sintonizados em 94.5. É isso aí, meus amigos. Já não temos mais tempo, então vamos fechar aqui com o Chiquita e Bordoneio. Logo vem o horário político e eu volto daqui a pouquinho às 7h25. Ótimo dia pra você.
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0: 7:25.
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3: Estamos de volta com o nosso Mateando na Alvorada. Muito bom dia pra você, bom dia lá pro meu amigo Adilson. Tá ouvindo o nosso programa aí, né, Adilson? E mandar um bom dia também lá pro Antônio Lopes. Trabalhando hoje, Antônio. Um abraço aí, meu amigo. Pessoal da Qualidade Mineração. Giovanni Padilha tá com a gente aí também, Giovanni.
4: Bom dia, Gilmar. Um abraço pra tudo, meu amigo.
3: Um abraço pra você também, hein, meu amigo.

0: em Mato Grosso e Matias. Essa música é muito bonita, né? Idas e Voltas. Trio Parada Dura, Parede e Meio, Os Filhos do Rio Grande, Flor do Meu Jardim também. Mandar um abraço lá pro meu amigo Adriano Lautério, que tá com a gente, meu amigo Elson Moraes, meu amigo Luciano Guetem da garagem também, né? Meu amigo Adriano de Souza, lá de Fraiburgo, que sintoniza nosso Alvorada FM também. Um abraço, meu amigo Gilberto Chaves, que tá sintonizado com a gente lá em Floripa, né, meu Deus do céu? Um abraço pra você. Hã? Ah, já tá na casa em São Cristóvão do Sul, então tá bom. Um abraço aí, amigão, obrigado pela sintonia sempre. Ótimo dia abençoado a todos vocês, meu amigo Cláudio Lopes. Alô, Cláudio, obrigado pela sintonia de sempre aí também. Dona Maria Rosalina tá lá tomando um café, parece que com bolinho. Nossa senhora, que coisa boa, né? Cafezinho com leite. É, minha amiga, como é que tá aí? O que que tá rodando aqui? Deixa eu ver.
1: Vamos tomar café?
0: Ei, nem me fala, vou ter que ficar até as 10 hoje aqui, só com vontade de tomar café. Ai, ai, então tá bom. 7h43, tem intervalinho, a gente volta já.
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1: É 7h48, informação no sábado, nós estamos meio de boa, né? Só que eu vou aparecer por aí mesmo, de importantão, né? E daqui a pouquinho com o pessoal, né, que segue com a nossa programação. Inclusive, hoje a gente vai até às 10, né? Já já eu começo Estação Parte 1 aí. A gente curtiu um sertanejinho, uma internacional, uma bandinha também das novas, que daí paga uma bandinha também, né? As credo. Bom, hoje estamos com 17 graus nesse momento, né? O tempo tá ensolarado, tá um dia bem bonito aí, né? Um sabadão para aproveitar. Quem pode aproveitar, que não trabalha hoje, vai poder aproveitar bastante, né? Dar uma passeada ou mesmo pela cidade aí, é importante aproveitar o dia com a família, né? Previsão de sol com algumas nuvens durante o dia, à noite o céu fica com muitas nuvens, mas não chove, mínimas de 13, com máxima chegando aos 29 graus. Coisa boa. E para amanhã, sol com muitas nuvens durante o dia, períodos de céu nublado e noite com muitas nuvens, mínimas de 14, com máximas de 25 graus. É a previsão aí pro nosso domingão. Mandar um abraço lá pro meu amigo Machado, que tá sintonizado com a gente aí. Bom dia, Gilmar Santos, bom sabadão pra nós, isso aí. Meu amigo Wilson Machado, Toninho Pereira de Lebon Regis está com a gente também, né, Toninho? O Sérgio Rodrigues está pedindo aqui a Boitufão. Bom dia, meu amigo, obrigado pela sintonia especial. Meu amigo Marcelão, ajeitando, passando um cafezão bem de boa e bom sábado abençoado pra todos. Um abraço, valeu, Marcelão. E lá no Coador, né? Passando café no Coador aí, né, o Marcelão? Bem que podia encher uma garrafa térmica e trazer pra mim aqui, né? Se não for pedir muito. Deus abençoe seu domingo aí, meu amigo, com toda a família, viu? E tá pedindo a bala de prata. Meu Deus, essas horas, Marcelão, tem certeza? Minha avó de bicicletinha. Faltando agora 10 para as 8, vamos curtir o Boitufão aqui, ó. Daqui a pouquinho tem o meu juramento.

0: Aí, Olívio Osório, Caixão de Pra! Mandar um abraço lá, meu amigo Maico, do Centro de Eventos Milênio, né, o Maico? Diz que gostou dessa aí do Caixão de Prata, né? Pra relembrar um tempo bom que não volta mais, né? Meu amigo Marcelão, tamo junto aí, um abraço. Meu amigo Adão deve estar chegando na Vaca Branca aí, né, Adão? Manda um abraço pros meus conterrâneos aí de Timbó Grande. Teve trio Parada Dura, o Boi Tufão, e a gente vai fechar aqui com a música da Zelanda. Ela pediu o meu juramento, né? E quem mais que tá com a gente aí? Meu amigo Artêmio, fala, Artêmio!
1: Artêmio do Campo do Areão, manda um bom dia pra todos os ouvintes, beleza? Um sabadão abençoado pra tudo nós, beleza?
0: Show de bola, um abraço aí, meu amigo. Edmilson, José Duarte também tá na sintonia aí, Edmilson? Obrigado pela audiência. Terezinha, oi, Terezinha, bom dia. Essa figurinha aí foi boa. Deixa eu encaminhar pra mim lá essa figurinha, que é essa que eu gostei. Ai, o povo inventa cada coisa. Vou agradecer também a Pretinha, né, Pretinha? Diz assim, ó, bom dia. Ah, não, quem mandou um bom dia agora aqui foi o Ricardo, né, Ricardo? Um abraço pra você aí, pra Janete, obrigado pela audiência. A Pretinha tá dizendo assim, ó, lá vamos nós com o coração carregadinho, cheio de esperança pra mais um dia. Bom dia e que o seu dia seja incrível. Amém. Isso aí. Bom, finalizando então o nosso programa, lembrando que eu fico até às 10 aqui, porque tem o Estação Alvorada já já. 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E claro, você que está aí do outro lado do rádio, que faz o nosso programa crescer cada dia mais, né? Que fazem o nosso sucesso aí. Bom dia, Dani Sutil. Janete Rodrigues também está lá, claro, né? A ela, o Ricardo, lá todo mundo, final de semana especial pra vocês aí. A gente continua por aqui, viu? Um abraço pra vocês, ótimo dia!

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19: 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Bora, meus amigos. Bom dia, tá começando a partir de agora a nossa Estação Alvorada. Agora vai dar uma diferenciada, viu? 18 graus a temperatura. 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Vai participando no 991063978. Aproveite o seu sábado sempre aqui na nossa melhor e mais ouvida. É Alvorada FM, mais de 41 anos com você. Obrigado você no site, no aplicativo e você que está sempre com a gente nas redes sociais. Bora, bora! É a nossa número 1.
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19: Nesse momento, 18 graus de ensolarado, um sábado bonito, né? Daquele jeitão espetacular que todo mundo gosta. De temperaturas amenas, o dia tá bonito, não tá muito quente, não tá muito calor, pelo menos por enquanto, né? Não tá frio também. pessoal que folga hoje tá de boa aí aproveitando, tem muita gente trabalhando, muita gente no trecho ainda aí, mas faz parte, né? Imagina se parasse tudo, não tem como, alguém tem que trabalhar, né? Sábado, domingo, feriado, é assim que funciona. Inclusive, mandar um abraço pro pessoal do comércio que tá com a gente aí, postos de combustíveis que deixam a gente em alto e bom som, né? Pra todo mundo curtir, todo mundo que chega na conveniência, abastecer aí, a gente fica muito feliz, viu? Pessoal dos barzinhos, restaurantes, das lanchonetes, pessoal dos estabelecimentos aí, né? As lojas, enfim, todo mundo, obrigado demais pela audiência. Você sabe que a gente fica muito feliz, mais feliz ainda com a confirmação da sua audiência. Você sabia que hoje é dia do primo? Pode mandar aquele abraço especial pro seu primo hoje, né? Aquele primo irmão, aquele primo que você criou junto. Uma data dedicada a celebrar os laços de parentesco entre primos. Também Dia Mundial da Contracepção. Foco na conscientização sobre métodos contraceptivos e saúde reprodutiva. Homenagem também aos profissionais da área na América, na área de relações públicas, né? A Igreja Católica hoje celebra os mártires São Cosme e São Damião. Dia Nacional do Surdo também, lembrando a fundação do Instituto Nacional de Educação de Surdos, o INES, em 1857, lá no Rio de Janeiro, a primeira escola para surdos no país. É o nosso dia 26 de setembro hoje. O sábado chegou. E junto com ele, aquela sensação gostosa de que hoje a gente pode diminuir um pouco o ritmo, aproveitar mais a companhia de quem faz bem e dar atenção às pequenas coisas que, durante a semana, acabam passando despercebidas. Que o seu dia seja leve, mas não vazio. Que tenha conversa boa, café sem pressa, uma música que você gosta, uma risada inesperada e, principalmente, aquele sentimento de que você está exatamente onde deveria estar. Se a semana foi puxada, aproveite o sábado para respirar. É tão bom, né? Se foi uma boa semana, aproveite para agradecer. E se alguma coisa não saiu como você queria, não carregue isso o dia inteiro. Algumas coisas simplesmente precisam de tempo para encontrar o seu lugar. Daqui a pouco o domingo chega, semana começa, mas hoje é sábado. Então viva o dia de hoje do seu jeito, perto de quem você gosta e com o coração tranquilo. Nós vamos ficar aqui fazendo companhia, trazendo música, informação e aquela energia boa que só o rádio sabe levar. Um grande abraço para você, para sua família e para todos que estão ligadinhos com a gente. Que seja um sábado bonito, daqueles que deixam boas histórias para contar. Bom dia, bom sábado e um excelente fim de semana para você.

0: Bom dia. Bom dia. Bom dia.
1: Bom dia, ó Pai Salvador.
0: Nossa estação Alvorada às 8h12. Mandar um abraço lá pro José Hamilton, que tá na sintonia aí, ó, José Hamilton. Mandar um bom dia também pra minha amiga lá de Timbó Grande, a Maria Tibes. Oi, Maria. Ótimo final de semana pra você. Meu amigo Antônio Lopes continua aí curtindo também a programação. Um abraço, bom trabalho. Meu amigo Edno Alves, gostou da reflexão? Um abraço e bom final de semana para todos nós. Amém, né, meu amigo? Tamo junto aí. A Lu do Centro tá mandando um bom dia pra gente. Um abraço lá pro meu amigo Adriano Linhares também, que sintoniza a nossa 94.5. Alô, Gilberto Chaves, agora dá pra tocar isso aqui, viu, rapaz? Bruno Marrone, Sonho Louco. Vamos chorar todo mundo junto agora. Às 8h12, bom dia.

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7: Vamos lá, às 9 às 8:22. 9 ainda não, né, o Gilmar? Abraço pra você que vai na sintonia da nossa 94.5. Alô, Pretinha, continua curtindo, né? Eles estão mateando aí. Obrigado pela audiência. Vamos de Gustavo Lima e o assunto que dói. Bom dia.

0: Maravilha, tá aí Maiara e Maraíza com o Jate Namoro, banda destaque nacional lá pro meu amigo Adriano Linhares, né? E o Gustavo Lima, o assunto que dói.
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Aí, sucesso do Didi D'Agostino e Buster Keaton, Shadows of the Night, pra gente matar a saudade de uma versãozinha, né? É a nossa estação de sábado. Deixa eu mandar um abraço aqui pro nosso amigo que tá visitando aqui os estúdios da rádio, meu amigo Fernando. Ele tá mandando uma música da Marília Mendonça lá pra sua mamãe, né? A dona Maria Ivanilda, que tá lá no bairro Marciliano Fernandes, ao som da nossa Alvorada FM. Alô, dona Maria, bom final de semana pra senhora aí, viu? Obrigado por estar sempre com o radinho ligado aqui na nossa Alvorada.

0: Tá aí às 8h45 na nossa manhã, o bonde sertanejo, irmão da lua, amigo das estrelas, Marília Mendonça com a Rosa Embriagada e antes ainda o Didi D'Agostino aqui na nossa programação. Alô Clarice, lá do Rio Bonitinho, tá sintonizada com a gente aí, tá dizendo assim, ó, bom dia Gilmar, Deus abençoe o nosso dia, amém, né minha amiga? O Adilson tá curtindo o programa, fala aí Adilson.
1: Tudo bom Gilmar?
0: Tudo bom, graças a Deus.
1: Manda um alô lá pro Ziel e pro Guto lá, pro meu irmão lá, o Ziel e o Guto. Manda um alô e um abraço pra eles aí, um bom serviço pra todo mundo.
0: Opa, show de bola. Obrigado. Um abraço, meu amigo, obrigado pela audiência aí. Elson Moraes tá curtindo desde cedinho lá, ó. Tava curtindo o pancadão, né, do Didi D'Agostino. Bom dia, Gilmar, que Deus abençoe o nosso dia. É o Marlon, fala aí Marlon, um abraço pra você. Meu amigo Maradona também está sintonizado aí, Maradona.
2: Bom dia, Gilmar. Eu peço a próxima música oferecer com meu amigo, o Covidoso Idoso, lá do Rio Bonito, com meu amigo Besouro e para todos meus amigos da terceira idade, do Clube dos Idosos de Santa Cecília, com Gaúcho da Fronteira, churrasco na brasa.
0: Valeu, Maradona, um abraço pra você. É o Gilmar que continua, mas o estilo de música mudou, viu? Agora eu não consigo um Gaúcho da Fronteira, mas um abraço pra você aí, viu?
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0: 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Manda um abraço lá pro Christian, o Clacir, né, pra toda a equipe que estão lá, sempre um radinho ligado lá na Alvorada FM.
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2: Estamos de volta aqui com o nosso Estação Alvorada Especial de sábado. Alô, Maria, tá lá em Ponte Alta do Norte, ao som da Alvorada. E aí, minha amiga?
3: Bom dia, Gilmar.
2: Bom dia.
3: Tudo bem, meu amigão?
2: Tudo bem.
3: Ótimo sábado.
2: Tudo
3: e
2: certo,
3: um ótimo,
2: hein?
3: Abençoado domingo pra nós todos. Um abraço, tudo de bom. Tô nas custas, todo dia.
2: Tá nas custas.
3: Tô na escuta, eu quis dizer, beleza?
2: Isso aí.
3: Um abraço.
2: Um abraço, meu amigo, obrigado pela audiência, bom final de semana aí. Bom dia, Gilmar, Deus abençoe, Rádio Alvorada e todos os ouvintes, é a Célia Ferreira. Alô, Célia, obrigado pela sintonia. Agora tem Bailaço.

0: maravilha, 8h59, Thaís, Zezé de Camargo e Luciano, MC Guimê, o Grupo Bailaço Derretendo. Um abraço lá pro Evaldo, que tá na sintonia, Evaldo. E a Maria, oi Maria, cadê o Fabiano?
1: Oi.
0: Oi.
1: Oi, Fabiano.
0: Oi, Fabiano.
1: Eu quero que você põe a música nova da Laona Prado, tá? Que ontem você não põe pra nós, tá? Tá? Obrigado.
0: Tá bom, vamos ver. Você tem que me dizer o nome dela, porque tem umas 300 músicas da Laona Prado aqui, viu, Maria? Um abraço pra você, pra Laurinha, né? Pra Adriele também, pra todo mundo lá, né? Toda a família que ouve a nossa programação aí.
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1: Às 9h04, já estamos de volta aqui com o nosso Estação Alvorada. Clara tá de folga hoje. Clara, sintonizada em 94.5. Aqui no nosso sábado especial e o Estação Alvorada. Um pouquinho diferente hoje. Mas estamos aí para te fazer companhia até às 10 horas da manhã.

0: Errou. Aí os Barões da Pisadinha com Xande Avião, Talagaços, Henrique Gabriel, Bruno Barreto. Música boa, né? Lenilda Alves também tá ligada com a gente. Alô, Lenilda, obrigado pela sintonia aí. Vamos para mais um intervalinho, nosso Estação Alvorada de sábado.
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0: Às 9h21, estamos de volta com o nosso Estação Alvorada. E aí, tudo certo? Como é que tá o seu sábado? Quero que você conte. Acordou agora? Já fez o cafezinho? Já tomou café? Café pra criançada? Hoje não tem aula, dá pra dormir até um pouquinho mais tarde, né? Daqui a pouquinho já começa a se mexer com o almoço, sabadão todo especial. Mas como eu falei na nossa mensagem do dia, sem pressa, né? Aproveitar o sabadão da melhor maneira possível. Ainda mais se tiver de folga. É sábado, é domingo? Coisa boa. Então aproveite, porque não é todo mundo que folga sábado e domingo não, viu? 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

0: Tá aí na programação, Bruno Barreto. Barreto é ótimo, né? Bruno Barreto com o DJ Ari SL, o Latino me leva pros rodeios, Detonautas pra gente matar saudade e o Atitude 67. Vai lá, viu? Tô sentindo sua falta aqui no nosso WhatsApp, 991063978. Nem que seja pra fazer como muita gente faz aqui, ó. Só mandar um bom dia, só confirmar assim, ó. Porque um bom dia que você me dá é a mesma coisa que você dizer assim, ó: ô, Gilmar, tô escutando o rádio aqui, rapaz. Tô sintonizado na Alvorada FM.
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0: 23 e 22 em Santa Cecília.
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1: 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Nossa, pegou pesado, né, Gilmar? 22 graus é a temperatura, céu ensolarado. Que sábado bonito, que sábado legal, que sábado maravilhoso, que sábado gostoso, né? Obrigado, meu Deus, por mais um dia e um dia lindo como esse, né? Deixa eu agradecer aqui a audiência do Sidney Rodrigues. Fala, Sidney, tamo junto. Maria Enedir, tudo certo aí, Maria? Tudo lesbral? Um abraço, minha amiga. Obrigado pela audiência. Hugo e Guilherme.

0: Maravilhas, 9h44, Thaís e Giovanni, aperte o play. O Guilherme Flash, essa do Guilherme ficou sensacional, viu? Bom dia pra Camila Silva, tá curtindo a gente lá em Arroio 30, né, Camila? Um abraço pra você e família aí, viu?
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0: Vamos lá, já estamos de volta às 9:49, capital inicial com o Samuel Rosa do Skank, Amor em Vão. A nossa manhã super especial de sabadão, já tem o Jean Andrade, Estação Parte 2 para você. Bom dia!

quem lembrava dessa, hein? Arte Popular com João Paulo e Daniel Fricotti, Capital Inicial com Samuel Rosa, Morivão. E assim a gente vai encerrando, né? Encerrando mais uma edição do nosso programa. Agradecendo aí os nossos amigos que estão curtindo, você que está em casa, você que está no trabalho nesse momento, mas pode curtir a nossa programação, né? Seja na máquina pesada, seja no escritório, seja dentro da firma aí, né? Pessoal do comércio que tá com a gente. Obrigado pela super sintonia, viu? 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Jean Andrade vem chegando aí com mais uma edição de Estação Alvorada Parte 2. Sempre é especial de sábado, né? Então aproveita aí o seu sabadão, seu final de semana. Que seja abençoado de muita alegria, de coisa boa pra você, de paz principalmente, de saúde, de família unida, porque assim é sensacional, hein? Eu volto a partir das 17 horas em mais uma edição do nosso queridão Bailão da 94. Hoje é uma edição especial, né? E como a gente tá trabalhando aí na nossa manhã de sábado, amanhã o Domingão fica por conta do Renan Caetano. Mas sintoniza lá, 9:30 da manhã, depois da Santa Missa, ele já tá por aqui. Vai estar levando para você o melhor da música gaúcha, tradicionalista, aquela música de banda também. Enquanto você acorda, se esperta, vai lá preparar o almoço para a família, porque Domingão é especial, né? Tem que ter a carninha, a maionese. Muita gente compra, tá certo também. Muita gente passeia, né? Vai para outras cidades, interiores aí, visitar os familiares, filar um almocinho, também tá certo. Só se cuida, viu? Se for dirigir, pegar a estrada, já saia mais cedo, prudência no trânsito e principalmente, se for dirigir, não beba. Tá bom, meus amigos? Abençoado dia pra vocês, maravilhoso final de semana. De Andrade vem chegando aí, a gente fecha com o Jorge Matheus e a propaganda. Tá doido que eu vou fazer propaganda do meu amor, rapaz? Cê é louco. Um abraço pra todo mundo. Tchau, tchau.

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0: 10h04. Muito bom dia pra você. 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
0: É o Estação Alvorada comigo, de Andrade. Sabadão, até meio-dia eu te faço companhia. E vamos naquele ritmo, sábado de sol. Bom dia pra você, alô Santa Cecília e região. Eu tô por aqui. O telefone tá liberado, 991063978. Vamos pra cima, turma. Sim,

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2: Não é pressa, é pressão, Ana Castela, pra abrir todas aqui. Nossa Estação Alvorada Parte 2, até meio-dia te faço companhia, hein? Telefone liberado 991063978. Manda mensagem pra cá. Quero te ouvir, hein?

0: Zeneto e Cristiano, na programação da Alvorada FM. Muito bom dia pra você.
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1: A sua manhã na melhor companhia, com certeza, é aqui, hein? Na Alvorada FM, Estação Alvorada, comigo de Andrade. Até meio-dia te faço companhia. De domingo a domingo, a sua melhor companhia é aqui na Alvorada FM. Sabadão de sol, hein? 23 graus nesse momento aqui na Santa e Bela Cecília. Previsão a partir de amanhã, domingo, tem um pouquinho de chuva já, tá? Muda um pouquinho o tempo. Mas a temperatura continua na casa dos 21, 22 graus. Semaninha de sol, Santa Cecília e toda a região. 10 horas e 20 minutos, para você participar é fácil, 991063978, 991063978. Manda mensagem para cá, participa comigo, pede música, manda abraço, manda beijo. A sua participação é muito importante, hein? Eu vinha escutando o Gilmar no caminho. O Gilmar tava falando, quando você manda mensagem pra cá, você diz, tô escutando a rádio, tô escutando a 94, tô ligadinho na programação. E pra gente é muito, muito gratificante, porque fazemos pra você, fazemos por você. 10 horas 21 minutos, Traia Véia, participação de Lua Pereira, na programação da Alvorada FM.

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1: É o Estação Alvorada, 10 horas 35 minutos. Muito bom dia pra você, obrigado pela sua audiência, obrigado pela sua companhia. Você está na Alvorada FM, eu te convido, hein? Você já segue a gente lá no Instagram, @ Alvorada FM, de Santa Cecília. Se não ainda, faça isso. Se já faz, compartilha com os amigos, né? Vamos fazer também com que as nossas redes sociais sejam vistas cada vez mais, porque as informações contidas lá são informações importantes, né? Informações com credibilidade. Facebook, Instagram da Alvorada FM. Participações chegando aqui no nosso WhatsApp 991063978. Quem mandou um bom dia pra mim aqui? Bom dia, Jean, tamo na escuta. É o meu amigo Daniel Ferreira. Daniel, bom dia pra você, meu amigo. Um ótimo sábado. Quem mais tá por aqui? O Zé do Bento. Vamos rodar, roda. Bom dia, Zé. Não rodou, rapaz. Vamos lá, o que que tá acontecendo aqui? Agora vai, Zé, agora vai. Vamos lá, vamos voltando aqui ao vivo. É assim mesmo, faz parte. Fala, Zé.
2: Bom dia. Partimos de Le Bon Ride, de Curitibanos para Le Bon Ride. Fique com Deus e Deus abençoe.
1: De Curitibanos para Le Bon Regis, na companhia da Alvorada FM. Obrigado, que Deus abençoe, hein? Quem mais tá mandando mensagem pra mim aqui? Vamos rodar aqui, Ah, é pedido musical. Jean, feliz sábado. Poderia tocar Léo Magalhães pros apaixonados. É a Cleri e o Sidney, da Campina de Baixo. É essa, Léo Magalhães, o cara errado? Bom dia, sobe o som aí. Pedido musical na Alvorada FM.

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4: Tá ligado, tá ouvindo Alvorada FM? Então confirma sua audiência, 991063978. Artêmio, bom dia, tudo certo?
13: Bom dia, Rádio Alvorada. Artêmio do Campo do Arião, manda um bom dia pra todos os ouvintes. Eu tenho certeza que o sábado vai ser muito abençoado pra cada um deles, beleza?
4: Amém, amém.
13: E que seja um sábado abençoado pra você aí da rádio. Aqui tá tudo na Santa Paz, tô cevando um mate por aqui.
4: Valeu, Artêmio, obrigado pela audiência. Artêmio é o nosso ouvinte assíduo, sempre participando da programação da Alvorada FM, 10h50. Vai tomar um mate gostoso aí, vamos de música então, Artêmio, pra você beber aquele mate bom, escutar uma música boa aqui na Alvorada FM. Forte abraço.

0: Valeu, nego velho, obrigado pela presença, viu? Tamo junto sempre.
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2: Alvorada FM, 10 horas e 59 minutos.
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2: 11:02. Bom dia pra você, sabadão. E aí, qual a boa do sábado, hein? Me conta, me conta. 991063978, temperatura subindo, subindo. 25 graus nesse momento aqui na Santa e Bela Cecília. Você está na Alvorada FM 94.5, cada vez mais longe para ficar mais pertinho de você. Participa comigo, manda mensagem para cá, sabadão, 11 horas, já tá com a comida na panela aí, já tá preparando o almoço, já hoje vou comer fora. Bicho, é. Aí eu dou valor. Vamos de moda! Ó, Milionário José Rico. 11:04, é o Estação Alvorada.

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0: Alvorada FM, 11 horas 18 minutos.
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0: 11 horas 22 minutos. 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Ô Zé do Bento, chegou certinho. Abriu o portão que eu cheguei, mais ou menos isso? Legal, né? Deu certinho, rapaz. Tá se aproximando a hora do almoço, hein? Vamos agradecer pela comida que a gente tem na mesa. Tem muita gente que não tem o que colocar na mesa. É importante a gente sempre lembrar disso. Ah, Jean, mas daí você tá. Vem com essas. Não. Serve para todo mundo, tá? E aí você faz, é só para fazer uma reflexão. Agradecer pelo almoço, agradecer pela alimentação, agradecer pela vida, pela saúde que a gente tem. Hoje tá tão chato, a gente abre os noticiários, é chato que eu digo assim, só vê coisa ruim, notícias não tão boas. Infelizmente, né? Infelizmente, a gente às vezes tem tanta coisa que a gente não agradece e fica pensando nas coisas que queria ter. Ah, mas eu queria ter tal coisa, eu queria ter o carro tal, eu queria ter a casa tal. E o que você já tem? Você já agradeceu? Vamos fazer essa reflexão nesse sabadão. 11 horas 24 minutos. Música. Vamos de música. Para de falar, vamos de música. Luan Santana, Digitais. Bom dia pra você. Agora.

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1: É o Estação Alvorada, última meia hora do nosso programa, 11 horas 33 minutos. Que bom ter você aqui comigo, hein? Que bom ter a sua companhia. Dilcinho chegando na programação.

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11:52, vou deixando as últimas por aqui. 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Esse foi o Estação Alvorada, hein? Tem as últimas ainda. Na sequência tem Horário Político e depois Fabiano Carlos para comandar a tarde gostosa do seu rádio aqui na 94. Sábado que vem eu tô de volta. Um beijo, se cuida, fica com Deus.

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0: Sabadão, é sabadão, meu povo. Boa tarde pra você, meio-dia 29. Estamos iniciando a nossa tarde do sábado comigo, Fabiano Carlos, com muito prazer. Vamos até as 5 da tarde, hein? Até as 3 tem pra você o nosso Frequência 94, oferecimento da loja Quase Tudo. 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Então eu conto com você na audiência, em toda a região, toda a cidade. Você também pode participar no nosso WhatsApp 991063978. Nessa tarde ensolarada de sábado, 28 graus a temperatura, um sol lindo lá fora. Boa tarde pra você!
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0: Meio-dia e 30, começando Frequência. Cogumelo Plutão, beijar na boca.

0: Tá aí as primeiras do Frequência 94, o lugar mais triste do mundo. Traia Véia, Taio Cruz, Don't You Dare, ou Don't You Dare, ou Dare, né? É, vamos no Don't You Dare, né? Ana Castela com Diplo, é, Tropa do Chapelão. Alok com Don Juan, Liberdade Quando o Grave Bater. Lá no comecinho teve Cogumelo Plutão Beijar na Boca. Bom, o nosso Frequência começou, gente, com as primeiras, nosso primeiro bloco. Vai até as três, depois das 3h05. Tem o Sertanejo Bom Demais, Fabiano Carlos, com aquele prazer enorme. Oh, que maravilha. Tá um dia lindo, quente. Tá uma maravilha. Primavera com clima de verão, hein? Hoje é bom pra lavar roupa, pra dar uma geral na casa, lavar o carro, lavar a calçada. Ei, que maravilha. Hoje é bom pra você ficar ao ar livre. Mas se for ficar no sol, tem que hoje já é um dia pra usar um protetor solar, né, gente? Você que vai trabalhar hoje ao ar livre no sol hoje, principalmente à tarde, hein? Agora a tarde toda, use um protetor solar, que agora sim, né, gente? Calor, temperatura alta e sol quente, protetor solar, por favor, hein? Bom, a gente vai até as três, então. Eu vou pro intervalo rápido e volto já já. Ah, e o nosso WhatsApp tá liberado pra você participar, hein? Pra você se manifestar aqui no WhatsApp da Alvorada, me contar de onde que você tá ouvindo a Alvorada, que você tá curtindo nossa programação, ou na cidade, ou na região, ou de repente trabalhando como eu, ou em casa curtindo a programação da Alvorada.
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0: Alvorada, agora meio-dia e 45.
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0: 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Assim, a gente vai seguindo aqui na Alvorada.
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0: WhatsApp liberado pra galera participar, hein? Quem já almoçou, já tá lavando a louça, é a Neuza, né, Neuza? E aí, tudo bem? A Neuza me contou aqui, ó. É, Fabiano, já almoçamos, agora tô lavando a louça e daqui a pouco vou terminar a roupa. Tem coisa pra fazer ainda nessa faxina, ô Neuza. Tem muita coisa que fazer nessa faxina. Quem tá na faxina, hein? Quem que parou pra almoçar, lavando louça e vai continuar a faxina nesse sabadão de sol, hein? Quem? 11 para 1. Babado novo, safado, cachorro. Ai, sem vergonha.

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1: Opa, vamos lá, 5 faltando para 1 da tarde. Alexandre Carlos, Sunshine. Frequência 94 até as 3.

0: Maravilha, tá aí, ó, meio dia 59, agora 1:01, Alexandre, Carlos Sunshine, Simone Simaria, Paga de Solteiro Feliz, Babado Novo, Safado Cachorro, Sem Vergonha. Gente, frequência, tá rolando, hein, gente, tarde de sabadão, legal, a Salete Massaneira que mandou mensagem pra mim. Oi, Fabiano, boa tarde, já almocei, lavei a louça, agora terminar a faxina aqui em casa. Além da Salete, da Nilza, quem mais se manifestou aqui na faxina? Minhas amigas, né? As minhas comadres, hein? As minhas amigas que estão na faxina. Oi, Fabiano, tô na faxina, tô aqui, tá com uma loucura aqui em casa, hein? É muita roupa, é roupa do marido, é roupa da criançada. A semana toda não lavei roupa, deixei pra lavar hoje, tá uma loucura. Não aguento mais lavar roupa, calma, minha amiga, calma que vai dar tudo certo, hein? Tudo com calma, com paciência se resolve, tá? Na faxina também a nossa amiga Beth. Oi, faxina! Oi, Beth! Tudo bem? Abraços, hein? Gente, tarde vai assim, hein? Até 5 da tarde, muita música boa, bate-papo. Tem informação daqui a pouquinho, tem? Tem informação? Rola também? Rola, né? Vou falar de esporte também daqui a pouquinho, aqui durante o nosso Frequência também, tá bom? A gente continua já já.
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então, 1h04, é o nosso sabadão de sol legal, quente, tá uma maravilha. Temperatura 28 graus agora, Me Network.

0: tá tudo certo, né? Mas se falar de namoro, aí você pula fora. Assim não, hein? Namorar que é bom não, né? É só ficar. Murilo Rufim, pula fora, com a participação do Hugo e Guilherme. Nando Reis, espera a primavera. Primavera já chegou, Nando Reis, hein? Começou. Main Network Overkill aqui na programação da Alvorada, nos 94. Bom, quem tá na faxina também é a Juliana. É, a Juliana mandou aqui, ó. Fabiano, estou ouvindo a Alvorada FM, estou numa faxina ferrenha. É, tô que não aguento de canseira já. Calma, menina, calma. Tudo que começa tem um momento pra terminar, hein? Eu torço pra quê? Pra você que até o final da faxina você esteja bem. Antônio, abração Antônio ouvindo a gente. Que nem a galera da região ouvindo sempre Alvorada, hein? Aí dos nossos municípios vizinhos. Alô, Lebon Regis, aquele abraço. Fraiburgo. Alôzão pra Ponte Alta do Norte, Curitibano, São Cristóvão do Sul, Rio do Campo, Santa Terezinha, Taió. Ah, cadê você, hein? Ah, tá ouvindo em casa. Quem tá em casa curtindo, hein? A Inesita, é? Oi, Inesita. Boa tarde pra você, minha querida, tá? Tudo de bom aí no sabadão. Ótimo fim de semana pra você, tá? Abração pra todo mundo ligados na Alvorada.
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0: Alvorada, 1:16.
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0: E atenção, é 1:20. Governo anuncia a proibição de bets no Brasil. Pois é, o governo federal anunciou ontem, sexta-feira, em São Paulo, a proibição das apostas conhecidas como bets em todo o país. A medida também alcança os jogos online e os cassinos virtuais, incluindo plataformas conhecidas por oferecer modalidades como o chamado jogo do Tigrinho. A decisão foi formalizada por meio de uma medida provisória assinada pelo presidente da República. A medida passa a produzir efeitos após a sua publicação, mas precisará ser analisada pelo Congresso Nacional para continuar válida. Durante o anúncio em São Paulo, o presidente da República afirmou que decidiu adotar uma medida considerada por ele necessária para encerrar a atividade das bets no Brasil. O ministro da Fazenda, Dário Durigan, explicou que, com a publicação da medida provisória, não serão mais permitidos novos depósitos nas plataformas. Os apostadores poderão acessar os sites para retirar os valores que ainda estiverem disponíveis em suas contas. O prazo para o saque voluntário termina às 23:59 do dia 5 de outubro. E a partir do dia 6 de outubro, os sites e os aplicativos de apostas deverão sair do ar. Vamos lá, então, 1h21, continua por aqui o Frequência.
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0: aí o Sam Smith, Live Again. Ainda Zeca Pagodinho, Trem das Onze. É, matando saudade. O que achou do Trem das Onze, hein? Homem é homem, moleque é moleque. Natan e Zé Felipe aqui no Frequência 94. Vamos juntos na tarde do sabadão. Tarde de sábado é comigo, gente, hein? Sempre. É, domingo dia às 5, né? Abração pra você ligado em casa, curtindo. Você que tá de folga hoje, não trabalha mais, só segunda-feira. Você que foi pescar, aproveitar o tempo bom, foi pescar. Foi pra pescaria. Que pescar que nada, hein? Ah, tô brincando, foi sim, claro. De repente a dona Maria tá lá em casa. Meu Deus, será que meu marido foi pescar? Foi, dona Maria. Mas claro, aonde ele iria num dia bonito de sol, céu azul? Pescar? Claro. Ô, Mariana, tudo bem? Abração pra vocês lá, Mariana e toda a turma aí ouvindo a gente aí no bairro Nossa Senhora Aparecida. Quem tá ouvindo Alvorada, hein? Manda aí no WhatsApp da Alvorada e diga lá, tô ouvindo, Fabiano. Tô curtindo o programa, tô curtindo a programação. Manda no WhatsApp pra mim mandar um salve pra você daqueles bem especiais, tá bom? Manda 99106-3978.
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0: Alvorada, 1:31.
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0: Vamos lá, 1:35, continua.
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0: Ó, quem mais tá ouvindo a nossa programação da tarde, hein? O meu amigo Nilo. Oi, tudo bem? Abração pra vocês. Lá pro Beto também ouvindo a nossa programação. Lá pra Juliane também. Ah, quem tá ouvindo a rádio também é a Marlene Roça, hein? Ô, Marlene! Estou ouvindo, Fabiano. Linda tarde pra você. Pra você também, ô, minha amiga Marlene. Linda tarde de sol pra todo mundo, hein, gente? Ludmilla, ela não...

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3: Opa, 19 pras duas, Anjos do Hangar.

0: É, a música tinha que terminar assim, ó. Só eu e o meu Fusca Azul, hein? Faltou o finalzinho ali, hein? Cortou, hein? Cortou. Anjos no Lugar, Fusca Azul. DJ Kevin, Chapéu Americano, com a participação do Rio Negro de Solimões. E Ludmilla, Ela Não. Roseli Carlin, boa tarde, amigona. Tudo bom, hein? Abraço pra vocês, ligado. Deixa eu mandar um abraço também pra nossa amiga, a Anitta. Não é a cantora Anitta, é a Anitta que tá ouvindo a gente no centro, em Santa Cecília, tá? Abração lá pra Bia também, a minha querida amiga Beatriz. Abraço pra vocês aí, tá? Lá pra Terezinha também ouvindo a gente. Meu amigão Antônio Lopes, tá no trampo, Antônio? Mandou um boa tarde pra mim aqui, o Antônio Lopes, hein? Tá no trampo, hein? Ah, acredito que sim, né, Antônio? Abraço aí. É, abraço pra vocês aí em Fraiburgo ouvindo a gente. A Nice também tá ouvindo nossa programação. Abração pra vocês aí, ligados na melhor. Você tá ouvindo Alvorada, quer mandar um salve pra mim? Um sinal de positivo, uma boa tarde especial? Manda aqui no WhatsApp da Alvorada, 99106-3978.
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0: Alvorada FM, 1h45, boa tarde pra você.
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0: Vamos lá, 11, faltando para as 2 da tarde. Deixa eu falar para você aqui de Vasco e Flamengo. Clássico que vem por aí, é uma polêmica que tá rolando aí. Esse clássico que vem por aí no Campeonato Brasileiro. O Vasco mais uma vez tentará levar o clássico contra o Flamengo pelo Campeonato Brasileiro para São Januário. A medida anunciada por Pedrinho, que é o presidente do Vasco, nesta sexta-feira, ontem, é mais um capítulo da guerra declarada entre as presidências dos dois clubes. Mas já vem de um incômodo antigo no clube vascaíno, que envolve a disputa pelo Maracanã, e também um pedido de isonomia no Brasileirão. O Vasco tem um acordo para mandar os jogos contra o Flamengo e Fluminense no Maracanã. também estava previsto que o Vasco poderia utilizar o estádio em até 4 jogos por ano contra outras equipes. No entanto, a direção entende que este acordo não está sendo respeitado, já que o Vasco não conseguiu liberação para os jogos contra Vitória e Palmeiras pela Copa do Brasil. Uma vez que o acordo não está sendo cumprido, o Vasco quer enfrentar o Flamengo em São Januário e fazer valer o seu mando de campo no Brasileirão. O raciocínio é claro, o Vasco só joga em seu estádio 17 partidas das 38 rodadas do campeonato, enquanto Flamengo e Fluminense, por usarem o Maracanã nos dois turnos contra o Vasco, jogam em casa 21 vezes. Então essa polêmica tá rolando ainda, hein? Essa polêmica tá rolando. Então vamos ver aí se o clássico Vasco e Flamengo em breve será ou em São Januário ou no Maracanã.

0: Vamos lá, seguindo com frequência, 9 minutos para as 2 horas da tarde por aqui na Alvorada. Quem tá mandando mensagem para mim aqui? Mandou um áudio, inclusive, hein? Oi, alô, alô.
1: Boa tarde, boa tarde, boa tarde, Fabiano.
0: Boa tarde, boa tarde, boa tarde.
1: Estamos aqui, próximo do Pavesque, sentido garagem, curtindo a Alvorada FM.
0: Joia. E que mais?
1: Ficaria melhor ainda se curtisse o Anjo Beija-Flor com Marília Mendonça e Henrique Juliano.
0: Ah, sim.
1: Teria como, meu brother?
0: Sim, tem como sim. Ô, meu amigo Henrique Júnior, tem como. Essa eu toco no Sertanejo Bom Demais, hein, tá? Sertanejo Bom Demais, logo mais eu mando aí pra vocês, tá bom, meus amigos? Agora tem Luan Pereira, Murilo Rufo e Gustavo Mioto.

0: Brincadeira, fechando mais uma hora do Frequência 94 aqui na Alvorada. Adam Ports, Camila Cabello e muito mais. Monvi, Naldo, participação do cantor John, né? Amor de Chocolate numa versão diferente. É, não atual, né? Mas é uma das últimas versões do Amor de Chocolate. Luan Pereira, Achou Que Eu Ia Ser Troncha. Participação do Murilo Ruf e do Gustavo Mioto. Ô Henrique Júnior, tem uma notícia boa pra você, Henrique. Eu falei que a música do Henrique Juliano e a Marília Mendonça iria ser tocada só no Sertanejo Bom Demais. Notícia boa, foi pra análise, a nossa produção disse, ela vai tocar daqui a pouquinho já, já no próximo bloco, hein? Inclusive, vai ser a primeira do próximo bloco. Notícia boa, senhor Henrique Júnior, a vocês aí do Marciliano Fernandes, ligados na Alvorada, já já.
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0: Alvorada, 2:02.
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1: Ah, vamos lá então, hein? 2h05 na tarde na Alvorada, tem as 3 tem frequência, depois tem sertanejo bom demais. E a gente vai juntos até 5 da tarde por aqui na Alvorada FM. Henrique Juliano, Marina Mendonça.

0: Ariane, The One I Love, ainda DJ Guga, Chama Eu Bebê, com a participação de Matheus Fernandes, Henrique Juliano, a Flor e o Beija-Flor com Marina Mendonça. Lá pro Henrique, pra galera que tá tomando uma, tá saboreando coisa boa. Ótima tarde pra vocês aí, meus amigos, aí a coisa tá boa aí, né? Alôzão pra Rose também, ligadona com a gente, a Roseli Carlin, lá pro Paulo também ouvindo a gente, curtindo nossa alvorada, lá pro Lucas, pra Marília também ouvindo, a Cleri, o Sidney, a Sara na Campina de Baixo, abraço lá pra Camila também ouvindo a gente, pro João Carlos também ouvindo, curtindo aqui a nossa programação da alvorada. Pra você que tá ligado, um abraço especial pra todo mundo que tá ouvindo a nossa programação, ou na cidade, ou em toda a grande região. A Dani chegou! Ela mandou aqui, oi Fabiano, confirmando a audiência aqui, abraços pra você, minha amigona, tá? Obrigado aí pra Dani, que sempre tá ouvindo nossa programação também. Ou quando tá trabalhando, quando tá em casa, né? Sabadão é assim, ó, gente, coisa boa. Até as 5 da tarde, vamos juntos. Até as 3, claro, o sertanejo daqui a pouquinho também.
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0: Ah, vamos lá, 2:20, hein, gente? Continuamos por aqui, no nosso Frequência 94. Frequência 94. Daqui a pouquinho eu vou tocar pra Salete. É, a música que ela pediu aqui, a Christina Perry. Daqui a pouquinho pra você, Salete, tá bom, minha amiga? Abraços aí, tá? A Helenice, ligadona, o Paulo. Chama um abraço lá pra Helena, também ouvindo a gente. Alma Jen, aeroporto, participação Maneva.

0: Paulo Pires, assunto. Música com Hungria, hein? Chappell Roan, Good Luck Baby, ainda Alma Jane, Aeroporto, participação Maneva aqui na programação da Alvorada FM. Chico, abraço Chico, lá pra Elisiane também, ouvindo a gente, lá pra nossa amiga Marisa, também curtindo Alvorada. Quem mais mandou um salve pra mim aqui no WhatsApp? Meu amigo Murilo, bora contigo, Fabiano, aqui na Campina, ouvindo a 94, Cleri, abração pra vocês aí, tá bom? Tudo de bom aí, tá? Isso, continuem com a gente. Ó, a nossa amigona também, a Lia, e também lá pro Maicon e pro Emerson, pro seu Amadeus, abraço pra você, a turma toda aí, pro Evandro também curtindo a gente na Alvorada. Última meia hora do Frequência, hein? Última meia hora do Frequência 94.
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1: É, 2:34, 29 graus, quase 30, hein, gente? O sol lindo lá fora, céu azul, uma tarde de sábado ensolarada, uma lindeza só, hein? E você tá em casa ouvindo a Rádio Alvorada FM, tá trabalhando de repente, tá fazendo o quê, hein? Além de estar ouvindo a Alvorada, eu sei que tem muita gente aí na faxina ainda, hein? Abraço lá pra toda a turma que ouve em nossa Alvorada em Timbó Grande. Abração pra vocês aí, ligados também na nossa melhor programação.

Vamos lá, seguindo 17 minutos, faltando para as 3 da tarde. Nath Roots, Reggae Power, aqui no Frequência.

0: e fechamos mais um bloco legal aqui de músicas do nosso Frequência 94. Reg Power, Nath Roots, Natanzinho Lima, Até Quando e Christina Perry, participação de Steve Casey, aqui na programação da Alvorada.
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vamos lá então, hein? Agora faltando 10 para as 3. É o Frequência. Agora trazendo as últimas para você do Frequência. Daqui a pouquinho a gente começa com o nosso sertanejo de bom demais. Ah, deixa eu mandar um abração aqui para Helena, para o nosso amigo Gian e lá para nossa amigona, a Daniela, também ouvindo a gente. Pandora e Banda Rosas. Abra os olhos, ainda tem Tiaguinho, o Caraca Moleque.

0: Graças a Deus, caraca, moleque Thiaguinho, Pandora com Banda Rosas, abra os olhos para sonhar. Bom, fechamos aqui o nosso Frequência 94 do Sabadão, tá? 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Daqui a pouco vai ter sorteio, já já, no Sertanejo Bom Demais, fica ligado. Para fechar o nosso Frequência, sou o pagodeiro Dilsinho.
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6: 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Legal, legal, gente. 3:02. Manhã não, né? Que manhã? Tarde. Tarde de sábado, 29 graus de temperatura. Sol lindo lá fora. Hoje é sábado, 26 de setembro do ano de 2026, hein? Último sábado do mês, hein? É. Próximo fim de semana tem eleições, hein? É, dia do primeiro turno, hein? 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Gente, então agora vai pro WhatsApp 991063978, nome completo e bairro. Hoje tem os dois sorteios, um vale compras da farmácia Medeiros Farma e um vale compras do supermercado Medeiros. Quem tá a fim de levar, hein? Nome completo e bairro pra concorrer. Tem dois sorteios hoje. Ah, vamos lá então, começando o sertanejo bom demais com a moça do cabelão preto, Léo e Rafael.
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0: Ah, continua o sertanejo bom demais. 13:09 na tarde.
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0: essa é o sucesso do Ícaro e Gilmar Voltável, Antônio Gabriel, seu padre, Maiara e Maraíza, Eu Só Te Amei, participação Fred e Fabrício com Nayara Azevedo, e no começo teve A Moça do Cabelão Preto com Léo e Rafael. Gente, são dois sorteios hoje, um vale compras no supermercado e uma na farmácia, tá? Supermercado Medeiros e Farmácia Medeiros, dois vales compras que hoje dois ouvintes levam, tá? O Claudinei Almeida de Carvalho do Guilherme Hauen já registrou-se no sorteio, tá concorrendo então. É, Cleri também participando, é, aqui na programação. É, Salete Massaneiro, Henrique Massaneiro Petri do bairro Rodolfo Corrêa da Silva. Vai no WhatsApp 99106-3978. Tem sorteio, gente, tem sorteio, vamos lá.
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0: Alvorada, 3:15, boa tarde pra você.
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Sensei do Panda, Murilo Ruf, Veneno com Zé Neto e Cristiano e Zé Henrique e Gabriel. Hoje eu quero te amar e esse amor que me mata. Gente, tem dois sorteios hoje, um vale compras do supermercado Medeiros e mais um vale compras da farmácia Medeiros Farma, tá? Pra concorrer, nome completo e bairro, tá? Aqui no

0: Alvorada, 3:30.
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Olá, 26 para as 4, hein? 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Eleições.

0: 25 para as 4, sertanejo.
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0: Até as 5 para você aqui na Alvorada, hein? Vai participando com seu nome completo e bairro para concorrer a Vale Compras do Supermercado Medeiros e também um Vale Compras da Farmácia Medeiros Farma. Liga lá em casa, Leonardo.

0: mandar aquela mensagem. 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

0: Rio Negro e Solimões, Muro. Também tivemos Danilo e Davi, Apaga, Apaga, Apaga. E Leonardo, Liga Lá em Casa. Liga Lá em Casa. Ô, Cleri do céu, Cleri, a Cleri, a Cleri, a Cleri chorou, a Cleri se emocionou. É a música preferida da Cleri. Tá lá que está o rosto é molhado de tanta lágrima, meu Deus. Ô, Cleri, assim eu não toco mais tua música, hein? Aí você chora, chora, chora, chora. Eu não toco mais se for pra chorar, hein? É, não. Tá bom, né? Abraço pra Cleri. Ah, quem mais? Vamos lá, hoje tem sorteio de dois vale-compras. Hoje é sorteio de dois, hein? Um vale-compras do supermercado Medeiros e um vale-compras da farmácia Medeiros Farma, hein? Boa tarde, quero participar do sorteio. É quem? Ah, tem que colocar o nome aqui, senão eu não consigo encontrar aqui, hein? Quem será aqui? A Ju, mas tem que colocar o nome completo, menina do céu. E onde você mora? Lindamir, Lindamir França do Centro, concorrendo. A Daniela Limas do Prado, do Marceliano, concorrendo. Ah, quem mais aqui, quem mais?
1: Oi, Fabiano. Oi. Quero pôr a Laira Ribeiro no
0: sorteio.
1: Givaristo no... No sorteio.
0: Certo.
1: E a Helena Ribeiro também, tá?
0: Tá bom, tá bom. Concorrendo também, tá? É isso aí, vamos lá, quem mais aqui, ó? É Luiz Roberto Domingues, o Vitor Luiz Júnior, Ana Helena, a Elza, a Elisa Aguilera e a Franciele Aguilera, tá? A Agatha Veiga Marafico do Benegatti, manda um alô aqui pra nós, eu, pro Ângelo, pra Gabi, estamos na escuta, queremos participar do sorteio. Então coloca o nome completo da turma, hein, pra concorrer, tá? Nome completo, senão, não. Tem que ser nome completinho e onde vocês moram, tá? É Marco Silva do Guilherme Raul concorrendo. Tem mais aqui, deixa eu ver, deixa eu conseguir ler isso aqui tudo, hein? Sirlei Cristina de Melo da garagem, é o Marciliano, né? Antônio Hertal. Emanuela Durigon. Também do Marciliano. Já coloquei teu nome no sorteio, Henrique, tá? Já tá no sorteio, amigão, tá? O Henrique, o Roberto Henrique Júnior. Juliana Costa do Guilherme Raul, agora valeu, agora sim. A Cleucélia Alves do Cristo Rei também no sorteio dos Vale Compras aqui. Os dois, hein? Aqui, hein? Os dois, hein?
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0: Alvorada, agora 13h48.
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0: Vamos lá, continua Diego e Vitor Hugo Facas com Bruno Marrone, 2:04 agora.
1: Bruno Marrone e Diego e Vitor Hugo.

0: Facas, Diego e Vitor Hugo com Bruno Marrone, Taini e Thiago com Israel e Rodolfo, Aprendi a Fazer Falta, e Rick e Renner. Ela é demais, hein? Tem sorteio do Vale Compras do Supermercado Medeiros e também tem Vale Compras hoje da Farmácia Medeiros Farma, hein? Quem tá no sorteio também, Leonir Ertal, mora no Marcelino Fernandes, do Cristo Rei aqui também registrando a participação no Andrino Ribeiro da Silva. Boa tarde, quero participar do sorteio! Toca uma do Léo Magalhães, o cara errado. Quem tá participando aqui, hein? E pediu o cara errado, a Rose. Como é que é o nome dela, hein? Roseli de Campos, é isso? Roseli de Campos do Marciliano, né? Fabiano, tudo certo? Boa tarde. Um vizinho aqui da minha casa achou uma carteira com documentos, cartão de crédito, e pediu... Como é que é o nome dos documentos ali, hein? Fala o nome da pessoa que perdeu os documentos. Ou... A pessoa, os documentos que vocês acharam, hein? Como é que é o nome da pessoa? Nome completo pra gente aí, pra gente anunciar aqui, tá? Vamos pro intervalo e volto já, hein? Aqui no Sertanejo Bom Demais da Alvorada.
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0: Alvorada, 4 horas e 3 minutos.
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2: Vamos lá, de volta, 4:07, boa tarde.
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2: É, o sertanejo até às 5 aqui na Alvorada no Sabadão. Ó, vai participando pra você que deseja concorrer aí ao Vale Compras do Supermercado e da Farmácia Medeiros, tá? São dois vales que eu vou sortear no finalzinho. Então, nome completo e bairro. Há o documento que é o meu amigo Laudir que manda mensagem aqui, né? O Laudir Caetano. Ô, Laudir, eu não vi que era você aqui, hein? Obrigado, hein, Laudir. Diz que encontraram. É ali as margens da BR-116 ali, né? Mas eu vou divulgar o nome da pessoa aqui para ver se de repente a pessoa está ouvindo ou alguém que conhece, então, o Robson Portela, né? É uma identidade, tá? Documento em nome de Robson Portela, tá? Robson Portela, o documento está aqui com a gente. Aliás, está aqui não. É, são documentos em nome de Robson Portela. Tá lá com o Laudir Caetano, tá bom? Qualquer coisa, entre em contato com a gente aí, que eu repasso o contato do Laudir, tá bom? Robson Portela, documentos que foram encontrados. 4:08, boa tarde pra você. Yasmin Santos, nem a pau, hein? Simone Mendes,

0: E o Jadson Jadson, se toca essa moda, Yasmin Santos nem a pau, com o sucesso e a parceria de Simone Mendes, também aqui na Alvorada. É o nosso sertanejo, bom demais até as 5 da tarde por aqui. Sorteio de 2 vales compras, um vale do supermercado Medeiros e um vale compras da farmácia Medeiros Farma, tá? Pra você concorrer com o nome completo e bairro, é Miguel Pires, do Marciniano Fernandes, concorrendo também. A Maristela Ribeiro, do Cristo Rei, também no sorteio. E mais o Jonathan, Felipe, Otávio Melo, Ana Melo, Juliano Moraes e a Maria do Carmo, do Guilherme Raul, também concorrendo ao sorteio aí dos 2 vale-compras. Beleza? Então, continua mandando mensagem, participando, tá a fim de concorrer, seu nome completo e o nome do bairro é pra concorrer no finalzinho do nosso Sertanejo Bom Demais.
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0: Alvorada, 4:15.
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0: Vamos lá então, hein? 4:19 é o nosso sertanejo até às 5 pra você.
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0: Pra matar a saudade tem o Camalo Amarelo. Camalo é ótimo, né? Camaro Amarelo. Luiz Mariano, Edson Melo, Fernando de Sorocaba ainda.

0: Legal, tá aí, curtimos mais três aqui nesse bloco especial, Fernando de Sorocaba. O Fernando de Sorocaba, Deixa Eu Amar Você, Edson Melo, Amor Covarde e Munhoz e Maria no Camaro Amarelo, hein? Até as 5 da tarde tem sertanejo, bom demais, ó. Dá tempo ainda de você inscrever-se no sorteio, tá? Nome completo e bairro, são 2 vale-compras hoje, 1 vale-compras do supermercado Medeiros e 1 vale-compras da farmácia Medeiros Farma, tá? Deixa eu também registrar aqui a Ângela Santos do Guilherme Hauen, também do Guilherme Hauen, a Tatiane Aparecida Ribeiro Ferreira, concorrendo também, tá bom? Ó, muita gente concorrendo. Aqui, só deixar o seu nome completo e bairro aqui no WhatsApp da Alvorada, 99106-3978.
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0: Então, 4:34.
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0: Ó, até 5:15 eu atendo você no sorteio, tá? Pro sorteio dos dois vales, tá? Então, 5:15 eu encerro as participações pra logo após fazer o sorteio de um vale-compras do Supermercado Medeiros e um vale-compras da Farmácia Medeiros Farma. Média boa, Felipe Rodrigo.

0: Michel Chamar, Edson Hudson e Jorge Matheus, Léo Foguete, cópia proibida, Guilherme Santiago tá se achando, Felipe Rodrigo, média boa. Gente, últimas participações, daqui a pouquinho eu já trago o sorteio dos dois vale-compras, tá? É a Nilceia Maciel e o Marcelo Moraes da Frascal participando, a Celine Vitória do Prado Santos do Adolfo Correia, a Joelma Furtado de Oliveira e o Adriano Braga do Centro também no sorteio. Quem mais? Adriano do Prado Santos do Adolfo Correia da Silva também concorrendo. É a Arina Furtado de Oliveira, é também do Centro, participando. Quem mais, hein? Lídia Braga do Centro, é o Moacir Góes de Oliveira, também participando aqui do Centro. Bom, gente, encerrou as participações, hein? Eu vou pro intervalo e volto com o sorteio já já do Vale Compras do Supermercado Medeiros e também do Vale Compras da Farmácia Medeiros Farmas. É já já.
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0: Alvorada, boa tarde pra você, 14 para as 5.
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0: de volta.
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0: 11 para as 4. Maravilha. Quem participou, participou. Quem não participou, claro que agora não participa mais, hein? Vamos fazer o sorteio então. Todo mundo aí concorrendo. Para quem registrou-se com o seu nome completo e bairro, agora vale. Hoje tem dois vale-compras, tá? Primeiramente, eu vou sortear um vale-compras da Medeiros Farma. Vamos lá? Então tá valendo agora, vale compras da farmácia Medeiros Farma, vai pro bairro Cristo Rei, é isso? Ó, você que participou do Cristo Rei, atenção, Maristela Ribeiro, ganhou, Maristela Ribeiro do Cristo Rei. Ganhou vale compras da farmácia Medeiros Farma, tá bom, Maristela? Agora tem o vale compras do supermercado Medeiros, vamos lá. É do bairro Marciliano Fernandes. Atenção você do Marciliano Fernandes que participou. Roberto Henrique Júnior ganhou. Então dá certo, vale compras da farmácia Medeiros foi para Maristela Ribeiro do Cristo Rei e o vale compras do supermercado Medeiros foi pro Roberto Henrique Júnior do Marcelino Fernandes. Parabéns, hein? Então a partir de segunda-feira tem uma semana para passar ali na emissora para retirar, tá? Retirar a autorização, tá? É o chamado voucher, né? Voucher. É autorização para ir até o supermercado ou a farmácia para retirar aí o seu prêmio, tá bom? Maristela Ribeiro e o Roberto Henrique Júnior. Tem uma semana a contar a partir de segunda-feira aqui na recepção da Alvorada FM. Parabéns para vocês.
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legal, chora bebê, 5 para as 5 da tarde, tá aí o Gustavo Lima e a Bala Alojada, e a gente vai encerrando por aqui o nosso sertanejo bom demais aí do sabadão, que volta na segunda-feira com o comando do Renan Caetano, e a gente volta na segunda, 8 da matina, bom fim de semana, excelente sábado, excelente domingo, e na segunda a gente se fala novamente na programação da Alvorada. Valeu pela sintonia, audiência, pela companhia, gente, fechamos por aqui com o oferecimento da Agromaster, Looper Pneus, Supermercado Medeiros, Medeiros Farma, JH Variedades, também Dematintas, valeu, vamos fechar todas aí, com a Thaíde Alexandre, Laço Aberto, abraços e até segunda, valeu, gente.

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8: Opa, bora, sabadão 26 de setembro. Tá começando o nosso Bailão da 94 de sábado. É sempre especial, viu? Aumenta o volume do rádio, muita música de banda, música gaúcha no estilo bailão. E por aqui, João Mar Santos com o maior carinho do mundo. Nesse sabadão, pra começar muito bem, tem banda Alma Nova. Daqui a pouquinho, Rogério Magrão e Banda, conto com a sua audiência. Obrigado, pessoal da cidade, dos interiores, outras cidades, pessoal que passa pela nossa BR-116. Bora de Bailão da 94, especial de sábado.

0: 5 e 14.
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12: Já estamos de volta com o Bailão, trazendo música nova da banda San Marino. A página virou. Essa música é sensacional. Cosme Express também tem os quatro Galdérios. Bora de Bailão de Sábado.

0: 5:32.
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E o bailão continua porque é bom demais a conta, ainda mais no sabadão, né? Que coisa boa. Trazendo pra você agora a Pérola Negra, Amor Perigoso, um outro lançamento que ficou sensacional, tipo aquela do Samarim lá, né? Tem Danúbio Azul também, Talagaço, bloco especial do bailão de sábado chegando aí.

0: 5:47.
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10: Opa, já estamos entrando na reta final da nossa primeira hora aqui, viu? É, vamos com Banda Modelo, Aí o Homem Chora, Banda Destaque Nacional, Baque Pesado e muito mais. E amanhã, como a gente trabalhou hoje cedinho, amanhã o Domingão é por conta do Renan Caetano. Então sintoniza ali depois da Santa Missa e curta de montão, programação ao vivo pra você.
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2: Seis e cinco.
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0: E pra começar a nossa segunda hora do Bailão da 94 de sábado, Banda 10, essa música ficou muito bonita, Caixa de Saudade, daqui a pouquinho São Francisco, na voz do nosso amigo Josemara, Coisa de Novela, Arte Livre e a Jaqueline, essa música é bonita, viu?
1: Jaqueline, eu sei dizer.
0: Tem grupo Matizes ainda nesse bloco, é o Bailão da 94.

0: 16 e 18.
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15: Bora que o nosso bailão não para. Ótimo final de semana pra você. Lembrando que amanhã, domingão da 94, com o Renan Caetano, a partir das 9:30 da manhã, depois da Santa Missa, pra você curtir no seu domingão, aproveitando a família, ou passeando, fazendo aquele churrasquinho. Agora tem Grupo Carisma, 10 latinhas. Banda The Wheelers também nesse bloco, Grupo Minuano. Vamos lá!
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0: 6:30.
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12: Estamos de volta com o nosso Bailão da 94, trazendo agora para você Sidney Alves e companhia com Cleiton Borges, Mil Quilômetros, São Francisco e a Morena do Carro Vermelho e muito mais. Bailão de sábado para você.

0: 6h43.
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7: O bailão que é bom demais, rapaz. Ei, coisa boa. Mas tá indo embora, né? Mas deixamos sempre um último bloco pra você. Vou deixar aqui a banda Alma Nova, Engravidei Minha Ex, Banda Universitária, O Troco, Alma Latina pra você. E lembrando que a gente volta com o Bailão da 94 na segunda-feira às 17 horas, ao vivo. Que o seu final de semana seja maravilhoso. Um abraço, meus amigos, e tudo de bom. Aproveita o final de semana aí. Tchau, tchau.

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2: 7 horas.
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0: 7:21.
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0: 7h40.
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0: 8 horas.
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0: 8h37.
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0: Rio de Janeiro! Mari Fernanda!
1: Na Prado!
0: Que delícia estar com você,
1: que pancada de mulher, né, RJ?
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0: a mais.
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